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0: Dominion, Mother Russia com The Sisters of Mercy, fechando Don't Stop Online, ainda o Pure Come Rise, The Killers, Mr. Brightside, Engenheiros do Havaí, Infinita Highway, Dire Straits, Money for Nothing. Acabou? São 10 horas, vamos reconectar a Rede Kiss já já depois do intervalo, a gente volta com o rock. O Don't Stop volta amanhã nesse horário online, a partir das 21 horas. Fechou? É isso aí.
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3: 10 horas e 4 minutos, estamos de volta na Kiss, reconectando a rede, abrindo mais uma hora de rock ao som de Aerosmith.

0: Rattlesnakes com Lloyd Cole and the Commotions. Também ouvimos Screaming Trees, Dollar Bill, Arctic Monkeys, Fluorescent, Adolescent, Aerosmith, Fun Love is Hard on the Knees. 10 e 18, hora do intervalo, a gente volta já com mais rock.
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0: Dez e 21, de volta com Oasis.

0: Poison Heart com os Ramones, fechando mais um bloco na Kiss. A gente ouviu também Alanis Morissette, Hands Clean, Guns N' Roses, Yesterday's, Oasis, Morning Glory. 10h38, vamos pro intervalo, a gente volta já com mais.
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8: Dez e quarenta e um, de volta com Lenny Kravitz.

0: Shot in the Dark com Ozzy, fechando mais uma hora de Rock na Kiss, ainda para lamos sucesso calibre, Foo Fighters, Best of You e Nexus, Need You Tonight, Lenny Kravitz, Fly Away. 11 horas, vem aí a programação do ouvinte já já, depois do intervalo, participações pelo nosso WhatsApp, que é o 11 998 87 4343. Mande sua mensagem, escreva o nome do som, da banda ou do artista e também o seu nome, beleza? Voltamos já.
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0: 11 horas e 5 minutos, está no ar a programação do ouvinte, Kiss.com, até a meia-noite. Você pode participar pelo WhatsApp da Kiss, que é o 11 998 87 4343. Mande nossa mensagem de texto, escreva o nome do som que você está afim de pedir, ou da banda, ou do artista, e também o seu nome, beleza? A gente vai abrir hoje com Tears for Fears.

0: Hotel California com Eagles, fechando o primeiro bloco aqui na nossa programação do 20, participação do João de Santo André. Ele disse boa noite, Branco, nesse dia do rock eu quero ouvir Eagles, Hotel California, grande abraço, parabéns Kiss FM. Ouvimos a participação também do Luciano Rodrigues Jeromel, ele disse boa noite, toca Bon Jovi Always. E ainda o André de Barueri disse, fala Brancão, nessa noite se puder manda o som no Tears for Fears, Advice for the Young at Heart, abraço. 11h22, intervalo, voltamos já.
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0: Black Sabbath.

0: 5150 com Van Halen, fechando o segundo bloco aqui da nossa programação do ouvinte, participação no WhatsApp da Kiss. Pedido da Monique, ela disse: boa noite, Branco, acho que dá pra mandar um Van Halen 5150. Manda um beijo pra Lilian e o Christian. Valeu. Tivemos ainda a participação do Caio Marco, que disse: boa noite, Branco, se der tocar o Made in Wasted Years pra comemorar o dia do rock, os 25 anos da melhor rádio de rock, que é a Kiss FM. Parabéns, valeu. Também tivemos a participação do Rodrigo, que disse: boa noite, Brancão, primeiramente parabéns para Kiss, toda a equipe que veio mais 25 anos, gostaria de ouvir, se possível, Black Sabbath, Sabbath, Bloody Sabbath. Essa foi a primeira música que eu ouvi na Kiss. Olha que loucura, hein? E praticamente só toca aqui, né? 11h42, intervalo, voltamos já.
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0: Ovelha Negra.

0: Cut You Up com Peter Murphy, fechando a nossa programação do ouvinte desta segunda-feira. A participação do Rodrigo Vasconcelos, de Itapera, Rio Grande do Sul. Tchê, pediu Peter Murphy, Cut You Up. Antes, a participação do Vander de Goiânia. Ele disse que era aproveitar que hoje é o dia do rock, pedir o clássico do Little Richard, Long Tail Sally. Participação também da Helena de Jundiaí. Ela disse: boa noite, Branco. Poderia tocar, por gentileza, o clássico do Chuck Berry, Rock and Roll Music? E aproveitar para desejar parabéns para Kiss. Beijo. E tivemos também a participação do Ricardo Sardinha lá do México. Ele disse: boa noite, Branco. Parabéns para ti, para Kiss FM, pelos 25 anos de muito rock. Para nós ouvintes. Ricardo de Sardinha, direto do México. E hoje, para homenagear Rita Lee, Tutti Frutti com Ovelha Negra, com o solo do teu amigo Luiz Carlini. Um grande abraço e que venham muitos anos para ti, para Kiss. Valeu, obrigado aí pelo carinho de todo mundo. Muitas mensagens parabenizando a rádio pelo aniversário, né? 25 anos da Kiss FM nesta segunda-feira, dia 13. Também, não apenas por coincidência, o dia do rock. Muito obrigado a todos. Fechando por aqui, programação do ouvinte volta amanhã a partir das 23. Na sequência, Madrugada Kiss. Um abraço.
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4: Bom dia, amantes do rock, bom dia, amantes do rock and roll. É a Kiss FM com o melhor do rock, com você curtindo um atrás do outro sem parada. É a nossa primeira edição do nosso Don't Stop, que vai começar com Bon Jovi, Stick to Your Guns.

0: 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Bom dia, nação. 5 horas e 9 minutos.
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0: 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Bom dia, nação. 5 horas e 23 minutos.
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Coldplay na Kiss, The Hardest Part, Oasis, Supersonic, David Lee Roth, Going Crazy. Pra você ouvinte Kiss, tem Aerosmith, Come Together.

0: 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Bom dia, nação. 5 horas e 34 minutos.
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0: The Crooks na Kiss, She Walks Alone, para encerrar a primeira edição do Don't Stop. É amanhã de terça-feira, 14 de julho. Estamos aqui de ressaca da nossa festa de ontem. Recebemos aqui os convidados mais ilustres da nossa geração toda aqui da Kiss FM, desses 25 anos, os nossos ouvintes que vieram aqui. Para você que não conseguiu vir, estava trabalhando, tinha seu compromisso, mas ficou vibrando com a gente, obrigada. Obrigada de coração para você que passou por aqui, deu aquele abraço na gente. É muito bom sentir essa energia que a gente só sente nesses momentos, porque você, a gente tem essa conexão só virtual todos os dias. Foi maravilhoso, foi lindo. Obrigada, obrigada. E Caixa Amplificada da Mondial, mais uma da semana, dessa terça-feira, é do Arthur Campos, RG Final 2948. Arthur, a partir de amanhã, 5 dias úteis, tá? Entre as 10 ao meio-dia ou das 2 às 4 da tarde. Agora quero ouvir o seu som, né? Porque vem aí o nosso Cafeteria. Até já.
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0: 22.
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0: Sim, é a sua escolha inteligente para começar o seu dia. Toma daquele café todo especial, curtindo o rock, aquele que você gosta. É o nosso Cafeteria que já está no ar com o Renault, com o Mondial e com a cafeteira Smart Coffee da Mondial, que na sexta-feira eu conto quem leva. Mas sempre sabe que tem a senha para participar, né? Eu começo o meu dia ouvindo a Kiss FM. Fala, Raul!
17: Bom dia, Vani. Bom dia, nação roqueira.
5: eu acordo todos os dias ouvindo a Kiss FM.
0: É isso.
5: Vani.
0: Oi.
5: Tem como tocar um Bad Company?
0: Com certeza.
5: Valeu. Kiss FM, não deixe o rock ser de você. Raul aqui da Zona Leste, São Paulo. Um abraço.

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1: Bom dia, Vani.
2: Bom dia.
1: Rafa de São Paulo.
2: Ei, Rafa.
1: E eu acordo todos os dias ouvindo a Kiss FM.
2: Tudo bom?
1: Bora esquentar essa manhã fria?
2: Bora.
1: Toca um BTO pra nós.
2: Opa.
1: Hey You.
2: Clássico.
1: Não deixe o rock sair de você. Jamais. Beijos.

0: Bom dia, amantes do rock, agora 6h12.
1: Bom dia, Vanir.
0: Bom dia.
1: Bom dia, nação Kiss. Eu começo meu dia ouvindo a rádio Kiss FM. Vanir, toca pra nós aí, Titãs, diversão.
0: Bora.
1: Não deixe o rock sair de você, nem o café esfriar. Orlando de Sagone.
0: Valeu, Orlando.

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1: Bom dia, Vani.
2: Bom dia.
1: Salve, nação roqueira.
2: Salve, aqui quem
1: fala é o Vanderlei de São Miguel Paulista.
2: Fala, Vanderlei.
1: Vani.
2: Oi.
1: Vamos tocar um Elvis Presley.
2: Opa.
1: Pra alegrar nosso dia.
2: Vamos.
1: Tenha um excelente dia a todos.

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10: Bom dia, 6h22.
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11: Fala, Vani.
10: E aí?
11: Café de Guarulhos aqui, passando para parabenizar vocês da Kiss aí nessa semana de aniversário.
10: Valeu.
11: E bora de rock.
10: Bora.
11: Toca um Rock and Roll Sting do Yellow pra gente. Obrigado, Kiss. Não deixa o rock sair de você. Valeu!

0: aqui?
1: Yeah, Kiss.
0: Bom dia, bom dia, bom dia, Vani.
2: Aqui
0: é a Gina de Santo André, indo trabalhar e escutando a Kiss. Eu começo meu dia ouvindo a Kiss FM. E eu queria escutar hoje Viva La Vida de Coldplay. Toca pra gente aí, por favor.
2: Já tá rolando.
0: Beijos. Não, deixa o rock sair de você.
2: Tchau, menina.

0: Você começa ouvindo o seu som aqui no nosso cafeteria. Pode começar o dia fazendo aquele café especial na Smart Coffee da Mondial. Participa, manda aí. Eu começo o meu dia ouvindo a Kiss FM, manda nome completo, RG, e aquele áudio pedindo aqui o som. Como fez o Israel? Bom dia, Israel.
1: Bom dia, Vani. Bom dia, nação. Eu acordo todo dia escutando Rádio Kiss FM, a melhor rádio rock do Brasil.
0: Também acho.
1: Não deixe o rock sair de você. Vani, toca pra gente Wonderwall, Oasis.
0: Opa!
1: Muito rock na veia.
0: Sempre.
1: Soul.
0: Valeu.

0: Eu começo meu dia ouvindo a Kiss FM. Vani, estamos levando a mamãe para fazer cateterismo. Uhum. E ela tá aqui ouvindo o Kiss FM. Toca a Tina Turner para ela.
1: Claro.
0: Beth e Ana de Taboão da Serra.
2: Beijo, não deixa o rock sair de você.
1: Isso aí, Ana. Força aí. Forte abraço.

0: sucesso aqui, The Best. 6h39.
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1: Agora 6 horas 41 minutos na Kiss. 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Opa, estamos de volta.
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3: Bom dia, bom dia, bom dia, Vani.
1: Bom dia. Aqui
3: é o Gilberto.
1: Fala, Giba.
3: No plantão, saindo aqui do Parque do Ibirapuera. Vani, será que você poderia tocar para mim a música da banda Heart? Barracuda.
1: Todos nós.
3: Um abraço pra todos aí. Kiss FM, não deixe o rock sair de você.

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1: Bom dia, Vani.
2: Bom dia.
1: Luiz Carlos de São Paulo.
2: E aí, Luizão?
1: Peixeiro.
2: Trabalhando.
1: Já na feira, trabalhando.
2: Isso aí.
1: Toca a Fátima pra nós.
2: Boa.
1: Um bom dia.
2: Obrigada.
1: Não deixa o rock sair de você.
2: Nunca.

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2: Bom dia, Vanizinha.
0: Bom dia.
2: Vivian aqui de Jundiaí. Muito frio por aqui.
0: Aqui também.
2: Pra esquentar um pouquinho, toca Take On Me, minha música predileta de todos os tempos, com certeza.
0: Então bora.
2: Kiss, não deixe o rock sair de você. Beijo, Vani.

Bom dia, Vani. Bom dia, nação. Serginho Graxa de Guarulhos. Vani, toca pra nós um som aí pra dar uma esquentada nessa friaca aí. É Ghost, Marian Cross, Kiss FM. Não deixe jamais o rock sair de você. Valeu, nação.

0: Eu começo o meu dia ouvindo a Kiss FM. Bom dia, Vani.
1: Bom dia.
0: Fábio Brandão aqui da Chapada Diamantina, Palmeiras, Bahia. Paulistano que veio para cá e não voltou mais.
1: E agora?
0: Poxa, Vani, eu queria ir ouvir um UFO. Doctor,
1: Então vamos
0: toca aí
1: ouvir.
0: pra gente.
1: Beleza.
0: Parabéns aí pela rádio, por tudo aí. Valeu.
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0: Pra encerrar o nosso cafeteria dessa manhã, olha, eu não toquei muitos sons, hein? Não deu tempo, né? Não tá teu. Fala com o boss, vamos ter que aumentar esse tempo aqui. Porque eu não toquei Pink Floyd, Rush, U2, Legião, Echo and the Bunnymen. Pois é, mas vou tocar na próxima hora. Pronto. Vou tocar na próxima hora. Pedidos assim, não posso deixar de rolar, né? Não posso deixar de rolar. Então fica aí, se você não ouviu o seu Rush, seu Pink Floyd, seu Midnight Oil, seu Red Hot Chili Peppers, Legião, vai ouvir tudo na próxima hora aqui no nosso Wake Up, que já vai começar.
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0: Bora lá, Vanderlei já tá na área para falar tudo de trânsito ao longo do Wake Up. Fala, Vanderlei, bom dia.
4: Bom dia, Vani, bom dia, nação e todos os ouvintes. Vamos falar de trânsito nesta manhã gelada de terça-feira, corredor norte-sul, que já tem trânsito carregado no sentido zona sul de São Paulo. Tem uma ocorrência na passagem pela 9 de julho, trânsito intenso desde a Praça Campo de Bagatelle e segue assim até a ligação. A Avenida do Estado, que é uma opção na região central, ali também tem trânsito intenso. Então, o motorista tem que ter paciência, viu? No sentido Zona Norte, quem está no corredor Norte-Sul reduz a velocidade na Avenida Interlagos até a Avenida Santa Catarina. Na cabeceira do aeroporto, o motorista também tira o pé do acelerador. Mas depois, o caminho é bom. 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
0: 7:05, começando o nosso Wake Up dessa manhã de terça-feira, 14 de julho. Dia que tem informação, tem. Donald Trump se diz guardião do Estreito de Hormuz, retoma bloqueio ao Irã e promete maior pedágio na região. E hoje tem inscrições do FIES. Segunda semestre começam hoje. O programa financia mensalidades para estudantes e instituições de ensino superior privadas. Cerca de 40 mil vagas serão ofertadas nesta edição. E a bola volta a rolar pela Copa do Mundo. Primeira partida da semifinal, logo mais à tarde. 7:06 e tem o nosso quiz. Quer curtir aí showzaço na próxima quinta-feira? Tem Information Society. Sim, Information Society no Suhai Music Hall. E tem pares de ingresso para você que gabaritar o nosso quiz. Só falar aí, Vanizinha, aceita o desafio, bora!
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0: vai, eu não vai, não morre. Quer brigar não, né? Mas ele aceitou o desafio. Pois é, bora lá.
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0: Bom dia, Ivan. Bom dia.
2: Bom dia, Vani.
0: Tá tudo frio bem? Aí, Ivan? Tá frio, Ivan?
2: Bem frio, muito frio.
0: Você tá com a voz de quem tá bem encolhidinho, Ivan.
2: É, pior que eu tô mesmo.
0: Ó, cinco perguntas fáceis pra curtir aí. Balançar o esqueleto com a Information Society próxima quinta-feira no Sohai Music Hall. Daqui a pouquinho eu quero que você passe para mim o seu e-mail, tá? Vai faturar e eu vou mandar um par de ingressos para você curtir esse espetáculo. Beleza, Ivan?
2: Beleza, vamos lá.
0: Ó, cinco perguntas fáceis, hein? Não souber a resposta, fala passo. Vamos aproveitar esse tempo que eu quero você curtindo essa quinta-feira legal. Bora lá!
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0: Ivan, esse trecho é de qual música da Legião Urbana? Não quero lembrar que eu erro também. Um dia pretendo tentar descobrir por que é mais forte quem sabe mentir.
2: É, será?
0: Uh-uh.
2: Passo.
0: Quem canta a televisão com os Titãs? É a nossa rainha, vai. É a nossa rainha.
2: É a Rita Lee.
0: Qual foi o ícone guitarrista que tocou o solo de Beat It com Michael Jackson?
2: Foi o Ed Van Halen.
0: Tá certo. Antes da carreira solo, Morrissey fazia parte de qual banda?
2: Smiths.
0: Sim. Quais apresentadores do Alternativa Kiss?
2: Alternativa Kiss.
0: Sim, sim.
2: É o Titio Marco Antônio, uh-huh, e a Tozão de Wals.
0: E um trecho da música da Legião Urbana. Porque é mais forte, quem sabe mentir. Ah, acabou o tempo, acabou o tempo, acabou o tempo!
2: Eu sei.
0: Eu sei que você sabia e falou depois do tempo.
2: Ah, eu não acredito.
0: Ô, oh, Ivan.
2: Não acredito.
0: Oh, não acredito, Ivan. Depois do tempo, Ivan. Ô, oh, meu Deus do céu. Ô, oh, Ivan, vai ter que ser pra próxima, hein, Ivan?
2: Não dá pra chamar o VAR, Vani?
0: Eu vou chamar.
2: O VAR vai me salvar nessa.
0: Vai salvar essa? Então fica aí. Quem sabe o VAR te salva essa. Fica aí, Ivan. 7:36, não acredito.
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0: Canta, Ivan.

0: Feijão urbano, eu sei, eu sei. 7h20, bom dia.
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6: Trânsito. Na ação já tem rodízio válido para veículos com placas finais 3 e 4. Esses não podem circular no centro expandido de São Paulo até as 10 da manhã. Vamos falar da marginal Tietê, hein? Tem garoa, tem pistas escorregadias. Motorista tem que ficar atento, redobrar a atenção. Destaque para o trânsito ruim já desde a ponte Aricanduva e vai assim até a ponte Cruzeiro do Sul. Logo depois da ponte da Vila Guilherme, tem uma ocorrência registrada, isso vai dificultar a vida do motorista. Depois o caminho melhora e volta a ficar ruim. No acesso à rodovia dos Bandeirantes, tem uma ocorrência por ali também, esse trânsito vai assim até o Cebolão. 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

Stand By Me com YouTube, Pride in the Name of Love, com informação. Agora 7 horas 33 minutos, porque as inscrições para o FIES, o Fundo Financiamento Estudantil, do segundo semestre, começam hoje. E as inscrições devem ser feitas até o dia 23 horas e 59 minutos.

0: Rush na Kiss, Closer to the Heart, R.E.M., Supernatural, Super Serious. Faltam 20 para as 8 na Kiss FM e você tem que vestir a camiseta dessa rádio, fazendo 25 anos sem deixar o rock sair de você. Tá em festa nessa semana, então manda aí, nome completo, RG e o tamanho da camiseta. Quero separar uma para você aqui, vai lá, participa. No final aqui do nosso Wake Up, eu conto quem vai vir buscar a sua, hein? Então manda, 99887-4343, participa, boa sorte.
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4: Nação, a Radial Leste tem trânsito intenso no sentido centro de São Paulo, entre o metrô Guilhermina Esperança até a passagem pelo viaduto Engenheiro Alberto Badra. Esse trânsito volta a ficar ruim no metrô Belém e segue assim até o viaduto Brescia. Depois o caminho melhora. Guadamoca é a opção para chegar ao centro. Para o bairro, quem está na Radial não vai enfrentar dificuldades. A Salim Farah Maluf tem trechos de intensidade ali entre a Sapopemba e a Abel Ferreira. Volta a ficar intenso na Radial até a Celso Garcia. Por sentido Vila Prudente, motorista que precisa acessar a Salim vai reduzir a velocidade desde a Dutra até a Celso Garcia. Depois, o caminho é bom. 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

0: não te disse que ia tocar tudo que os ouvintes pediram no Cafeteria? Pois é, Cafeteria acabou, mas a programação é do ouvinte da Kiss FM, que ainda vai ouvir Bon Jovi, vai ouvir AC/DC, Scorpions, Bad Religion, Linkin Park, portanto, não saia daí.
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4: Nação destaque para as rodovias litorâneas. A chegada a São Paulo pela rodovia Anchieta. O motorista reduz a velocidade no trechinho final, chegando já em São Paulo a partir do quilômetro 15 até o 10, devido ao excesso de veículos. Rodovia dos Imigrantes é a melhor opção. Para o litoral, essas duas rodovias funcionam muito bem. Em São Paulo, a Avenida dos Bandeirantes, já com trechos de intensidade no sentido Marginal Pinheiros, a partir do viaduto Jabaquara, piora depois da Avenida Miruna e segue assim até a Rua Alvorada. Avenida Indianópolis, o corredor da Pedro Bueno e o jornalista Roberto Marinho são boas opções. 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

0: Foo Fighters, Medicine at Midnight, Kiss, Rock and Roll All Night e Bon Jovi, Keep the Faith. Agora 8 horas 13 minutos na Kiss, olha o Brasileirão, tá de volta, hein? Depois de um mês, a pausa para a Copa do Mundo, próxima quinta-feira, dia 16, dois jogos simultâneos, retornando aí a 19ª rodada da competição com Botafogo e Santos e Vitória e Vasco. A 19ª rodada será disputada entre os dias 16 e 27 de julho, sem partidas no final de semana, hein? Porque ainda tem o final da Copa do Mundo, dia 19. O Palmeiras retornando aí na liderança com 7 pontos de vantagem para o vice-Flamengo, mas o Flamengo tem um jogo a menos, hein? E na zona do rebaixamento estão Vasco, Remo, Mirassol e Chapecoense. Assim, voltamos ao Brasileirão. E falando em fase final da Copa do Mundo, é hoje, hein? Primeira partida da semifinal, primeira partida com França e Espanha hoje. Será quem vai, hein? Olha, eu particularmente acho que não vai ter pra Espanha não, hein? A Espanha tem ganhado da França, mas a França tá jogando muito. A partida é logo mais às 4 da tarde. Será?
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2: Nação destaque para a chegada a São Paulo pela rodovia Raposo Tavares. Tem uma ocorrência logo depois do Rodoanel Mário Covas, na altura do quilômetro 19. Esse trânsito vai ruim até a passagem pela Avenida Escola Politécnica. Melhora, volta a ficar intenso no 13 e segue assim até o acesso à Rua Sapituba. Nesse trecho final, a Avenida Eliseu de Almeida é uma opção para o motorista. Para o sentido interior, a Raposo Tavares tem uma ocorrência na altura do quilômetro 21. A lentidão já começa no Rodoanel Mário Covas. O motorista perde um pouquinho de tempo por ali. A chegada a São Paulo pela Regis Bittencourt continua intensa entre Itapecerica da Serra até Embu das Artes e volta a ficar ruim ali no Largo do Taboão, seguindo assim até a passagem pelo metrô Vila Sônia. Depois, o caminho melhora. 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

Cuidado, se liga aí, hein? Ó, 8 horas 32 minutos, o governo federal acaba de criar um novo sistema de recuperação da conta gov.br. A plataforma federal acelera o processo de recuperação da conta, reduzindo a burocracia para usuários que perderam o acesso após, por exemplo, furtos ou roubos de celulares. A verificação em duas etapas é uma espécie de blindagem contra golpistas. Quem tem esse tipo de segurança, além de digitar a senha para conseguir logar, precisa informar um código de 6 dígitos que muda a cada 2 minutos. Para realizar o procedimento, primeiro você acessa o aplicativo, digita os seus dados e faz o reconhecimento facial com outro celular para provar que você é você. Na sequência, o aplicativo vai mandar uma mensagem para o e-mail indicado por você e mostrar o caminho para recuperar a conta. 8h33.

0: Aero Smith na Kiss Full Circle, 8 horas 38 minutos no Wake Up. 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
4: Destaque agora para a Zona Oeste de São Paulo, Vani, para falar da Avenida Rebouças, hein? Atenção, quem precisa ir para a região central de São Paulo, o trânsito é intenso desde a Marginal Pinheiros, piora depois da Brigadeiro Faria Lima e segue com essa intensidade até a passagem pela Oscar Freire. Depois o caminho melhora. O corredor da Cidade de Jardim, Europa e Augusta funciona como uma boa opção para o motorista fugir desse trânsito. A 9 de julho não é opção, não. Tem trechos de intensidade entre a Paulista e a Cidade de Jardim, então o motorista vai perder um pouquinho de tempo. Quem está na Rebouças, se vai no sentido Marginal Pinheiros, já reduz a velocidade desde a Paulista até a Brigadeiro Faria Lima. Esse trânsito volta a ficar intenso, depois a Cardeal Arco Verde segue assim até o acesso à Marginal. 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

0: Linkin Park na Kiss, Faint, Hunter, Spy vs Spy, Clarity of Mind, Bad Religion, American Jesus. Agora 8 horas e 52 minutos, uma última notícia no nosso Wake Up. O universo é doce, sim. Em pesquisa publicada ontem na revista científica Nature Astronomy, astrônomos identificaram pela primeira vez no espaço a substância eritrulósica. Isso, um tipo de açúcar encontrado, por exemplo, em framboesas. O composto foi localizado no chamado meio interestelar, formado por finas nuvens de gás e poeira espalhadas entre as estrelas. A descoberta amplia o conhecimento sobre a química do cosmos e pode ajudar a explicar como moléculas essenciais para a vida surgiram no universo.
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0: Skin, Back In. Agora 8 horas, 55 minutos. Terminou, acabou o nosso recanto. Mas eu conto pra Regiane Sampaio que ela vai ter que vir aqui, hein? Vai ter que vir aqui, hein, Regiane? RG final 1552, traga seu RG e vai vir buscar aqui. Camiseta Kiss FM é sua. Regiane Sampaio, RG final 1552, a partir de amanhã, tá? Entre as 10 da meio-dia ou das 2 às 4 da tarde. Ô, Paulinha, bom dia, Paulinha.
1: Bom dia.
0: Agora me conta, como foi receber aqui, gente, os ouvintes ontem, pela primeira vez?
1: Foi muito emocionante, né? Eles ficaram aqui com a gente, contaram mil coisas, eles trouxeram recortes e coisas de toda a história da Kiss FM. Só que não tem ouvinte, tem fã.
0: Exatamente.
1: É muito legal, né? Foi o máximo. A gente ganhou até presente, Vani. Eu e a Dani. E aí a gente ficou mal, porque a gente não estava preparada, a gente não tinha nada para oferecer.
0: Não, mas vocês oferecem todo dia muita informação. Isso que
1: não.
0: Vale, mas
1: o ano que vem a gente vai estar mais preparada. Sim. Vamos trazer, não sei, uma paçoquinha, alguma coisa.
0: Ok.
1: Né?
0: Tá, tá
1: pra aquecer o coraçãozinho de quem veio aqui na Paulista, tá um frio em São Paulo. Uhum. Então ficou aqui na fila, subiu, conheceu, tirou foto. Olha, foi muito, muito legal. Obrigada a você, hein, que veio ontem aqui. Trazer o seu calor humano pra gente que fica aqui nas ondas do rádio, né?
0: É.
1: É uma experiência aqui estranha, né? A gente fica aqui nessa salinha falando com tanta gente.
0: Não imagina, né?
1: Exatamente.
0: E ver o rosto assim das pessoas também é emocionante.
1: É isso aí, Vani. Foi muita emoção. Ó, vocês fiquem por aí, viu? A gente avisou na live gigante que teve, né? Uhum. Aqui no YouTube da Kiss.
0: Sim.
1: Se você não viu o que aconteceu ontem, a emissora, você pode acessar no canal do YouTube. E a gente avisou que a gente estaria de volta hoje também no YouTube. Das 9 às 10, assim como no rádio e no Instagram da Kiss.
0: Isso.
1: Então, cumprindo a promessa, estamos por aqui. E vamos mostrar, inclusive, as imagens do Tom Cruise no filme novo dele. Ah. Ele tá irreconhecível, Vani.
0: Ah, meu Deus. Então, não vou sair daqui, não. Peraí. Não, olha, você também não, tá? Luz, câmera aqui, já vai começar.
1: Ai, Tom Cruise.
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4: Trânsito. Maninho, destaque agora para a Marginal Pinheiros, que continua ruim, viu? No sentido Interlagos, o motorista tem que ter paciência, porque o trânsito já é ruim desde o Cebolão e segue assim no trecho só até a passagem pela ponte Eusébio Matoso. O corredor é Professor Fonseca Rodrigues, Gastão Vidigal e até a Brigadeiro Faria Lima, com paciência, funciona como opção para o motorista. No sentido contrário, trânsito ruim a partir da ponte Transamérica até Alexandre Dumas, fica ruim novamente depois da ponte Estaiada e vai assim até a ponte Cidade de Arquinhos. 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
11: Muito bom dia, brasileiros! Luz, câmera, Kiss no ar na Kiss FM. Eu sou Dani Taranha, ela é Paula Carvalho. Bom dia, Paulinha.
1: Bom dia, Dani. Bom dia você que tá acompanhando a gente. Olha, se não clicar no transmitir ao vivo no YouTube, não vai, mas já tá clicado para que vocês acompanhem também por imagens o programa através do Instagram, através do YouTube, mesmo porque hoje, gente, está sim valendo prêmio. Eu sei que vocês estão com saudades de mandar a mensagem aqui pro nosso WhatsApp, que é o 11 99887-4343, e disputar um prêmio. Então mande seu nome, mande seu RG, que hoje está valendo o famoso kit misterioso da Kiss.
11: O kit misterioso. O que será?
1: O que tem nesse kit? Não
11: é um
1: sabemos.
11: É um grande
1: não
11: mistério.
1: Não podemos dizer, mas são coisas maravilhosas que você com certeza vai amar. Então manda o seu WhatsApp, 11 99887-4343, manda o seu nome, o RG, e participa aqui, porque hoje temos um tema.
11: Pois é, você quer R$2 ou um kit misterioso?
1: Eu
11: um
1: quero kit, kit misterioso.
11: Eu também.
1: É óbvio.
11: Olha só, gente, o cantor Pitbull e os seus fãs, eles entraram pro livro Guinness dos Records após o artista promover o maior encontro de pessoas usando carecas falsas no mundo.
1: Meu Deus.
11: Isso durante a apresentação dele no festival BST Hyde Park, em Londres. Nos últimos anos, os fãs do cantor deram início a uma trend de comparecerem aos shows vestindo essas carecas falsas como homenagem ao estilo do rapper, né? Porque ele é careca, usa óculos e tal. Então foi meio que uma grande brincadeira que virou um recorde pro Guinness, porque 22.141 pessoas compareceram a esse evento com essas carecas. E aí, baseado nesse grande movimento de fãs, a gente quer saber de você que tipo de recorde você ou o artista que você gosta, enfim, entraria pro Guinness.
1: Tá.
11: Por exemplo, eu poderia fazer, eu e Axl Rose, a gente poderia fazer um encontro de pessoas de boxer branca, sem camisa, no show do Guns N' Roses. Porque isso foi muito emblemático.
1: Foi emblemático mesmo.
11: Né? Agora não mais, porque o Axl já tá, né, naquela…
1: E outra, vamos dizer assim.
11: É, o físico já não é o mesmo, o pique não é a mesma coisa. Mas ficou muito marcante, né? A bandana na cabeça e aquele shortinho branco. A gente poderia fazer também um movimento de todo mundo sair assim pra entrar pro Guinness. Manda aí pra gente, tá valendo o kit misterioso. É, participe, 11 99887-4343. Começamos com Def Leppard. 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
1: De volta com o Luz Câmera Kiss para contar para vocês que Digger, novo filme do diretor Alejandro Iñárritu, apresenta um Tom Cruise com sotaque sulista, barriga saliente, cabelos brancos, ralos, num penteado desajeitado e visual completamente diferente do habitual. A trama acompanha o magnata Digger Rockwell, após sua empresa provocar um desastre ecológico de grandes proporções que ameaça desencadear até mesmo uma guerra nuclear. E aí, diante da crise, gente, o Digger embarca em uma missão desesperada para convencer o mundo de que ele é o único capaz de salvar a humanidade da catástrofe que ele mesmo ajudou a criar. Pois é, próximo filme do Tom Cruise tem também John Goodman, a Sandra Hüller de Anatomia de uma Queda, tem o Jesse Plemons, tem a Emma Darcy da Casa do Dragão, e essa produção foi descrita como uma comédia de proporções catastróficas. Marca o retorno do Alejandro ao cinema de língua inglesa e estreia quando? 1º de outubro. Paulinha, você está empolgada para esse filme?
2: Nossa, eu tô muito. E agora, finalmente, revelaram a cara do Tom Cruise, que era uma coisa que a gente estava, assim, ansioso. Eles estavam fazendo meio que um mistério, né?
1: Estavam.
2: A gente viu que realmente envelheceram muito o Tom Cruise. Quem tá acompanhando por imagem no YouTube e no Instagram tá vendo como ele tá diferente. E fica a dúvida, né, se fizeram tudo isso para que o Tom Cruise ganhasse um Oscar.
1: Porque eu
2: tem
1: acho.
2: Essa premissa famosa de que mulheres, por exemplo, muito bonitas, só ganharam um Oscar quando foram enfeiadas.
1: Exato.
2: Pra fazer cinema.
1: Será que é o caso?
2: É a mesma lógica?
1: Faria sentido, né? Porque ele tá muito transformado.
2: E ele pode ganhar, porque o Iñárritu é um grande diretor, o filme parece muito interessante.
1: Sim.
2: E ele tá realmente sendo a estrela, né? No trailer a gente vê que é tudo em cima dele ali.
1: Ele quer o Oscar, amiga.
2: É feito pra ele ganhar o Oscar.
1: Resta saber se ele vai conseguir.
2: Eu acho que ele vai conseguir. Eu acho que ele vai conseguir. Olha, a gente tem uma pergunta pra vocês. Tá rolando enquete aqui no nosso WhatsApp da Kiss e um monte de gente tá mandando mensagem. O Paulo, de Ubatuba, Litoral Norte, ali do Saco da Ribeira, disse o seguinte, olha. Que chamaria o guitarrista Ian Anderson do AC/DC e colocaria todo o pessoal igual, com o uniforme dele, afinal de contas, seria aí uma homenagem aos professores e que isso seria muito merecido.
1: Ah, entra pro Guinness Book, né? A gente tá perguntando que artista ou se você, enfim, teria aí algum flash mob pra poder entrar pro Guinness, assim como fez o rapper Pitbull. Com aquele bando de carecas
2: Verdade.
1: Falsas.
2: É.
1: E aí ele trouxe essa ideia que é ótima também.
2: Olha, tem também aqui o Everson Otávio de Paula de Curitiba dizendo que ia combinar com o Brian Johnson um encontro com o maior número de pessoas com boinas, Daniele.
1: Acho
2: pessoas com
1: também.
2: Boinas.
1: Acho ótimo.
2: Olha, agora, meus amores, a gente vai o quê? A gente vai de música Blink 102 pra vocês.

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1: Opa, eu cortei a vinheta, mas é que eu tô aprendendo hoje.
2: Vamos baixar a trilha.
1: É a primeira vez que eu estou na mesa da nave hoje, sendo eu, Paula. Daniele tá aqui do meu lado, segurando a minha mão, tô suando aqui.
2: Ela tá suando, gente.
1: Não é simples, gente. Vocês acham que isso aqui é simples?
2: É
1: isso
2: verdade.
1: Aqui é complexo pra caramba.
2: Às vezes dá um ciricutico, né?
1: Eu conheço.
2: Tá dando certo, vai.
1: Tá dando tudo certo e agora a gente vai de rapidinhas aqui pra vocês, porque o diretor Kenny Parsons confirmou que as cenas inéditas incluídas na edição estendida de Backrooms, Everything Must Go Edition, serão disponibilizadas gratuitamente no YouTube ainda esta semana. Só que o filme, com essa edição estendida, vai estrear no Brasil dia 23 de julho. Então achei meio que um tiro no pé, na verdade, pros brasileiros, porque como lá fora já saiu, então ele vai jogar de graça no YouTube. Só que pra gente aqui, 23 de julho. Então, se você quiser ver em casa, você vê no YouTube do Kenny Parsons. Se você quiser ir no cinema, a partir do dia 23.
2: Eu acho que pode valer pra quem ainda não assistiu Backrooms no cinema. Sabe?
1: Pode valer,
2: porque
1: já pega tudo.
2: Exatamente. E aí, mais uma chance e agora você já vê completo?
1: Exato.
2: Eu acho que pode valer pra esse público. Agora, gente, a inteligência artificial vai ter um papel importante em O Senhor dos Anéis, A Caçada a Gollum. O Andy Serkis, que é o diretor e o protagonista do novo filme da franquia, revelou que a IA vai ser usada para rejuvenescer digitalmente alguns atores. Segundo ele, a IA não será usada para criar cenas do filme, mas vai ser usada aí como efeito especial, digamos assim, né? A estreia está marcada para 17 de dezembro de 2027, então ainda tem tempo para os fãs reclamarem.
1: Exato.
2: Os fãs de Senhor dos Anéis são exigentes, né?
1: Muito.
2: Eles curtem pegar no pé, dá uma reclamadinha.
1: Pois é. E a franquia A Hora do Pesadelo vai ganhar um novo filme produzido pela Paramount Pictures, marcando o retorno de quem? De Fred Krueger. Tava dormindo ele, né? Vão acordar o homem. O estúdio fechou um acordo para adquirir os direitos do roteiro original do clássico, escrito e dirigido pelo Wes

0: apático. E no número 23, ele tava super bem. Eu acho que ele é super capaz de encarar o Fred Krueger. Resta saber se ele quer, se ele tá disposto. Porque é assim, né? Era pra deixar esse homem dormindo. Nós vamos ressuscitar o Fred também?
1: Eu não quero, porque você sabe que eu tenho muito medo de coisas assim, como pesadelo. E ontem saiu o trailer também da série Crystal Lake, né?
0: É, do Jason.
1: Nossa, achei bom o trailer, fiquei com medinho.
0: Pois é, não sei o que vai acontecer, gente. Vamos esperar e aí a gente conta aqui pra vocês. Lembrando que está valendo prêmios neste programa. Nosso WhatsApp é o 11 998874343. Você participa. Está valendo o kit misterioso da Kiss. E aí você conta pra gente que tipo de flash mob você faria pra entrar pro Guinness. Tipo, maior número de pessoas usando boina. Maior número de pessoas com a... com a maquiagem da banda Kiss, por exemplo, pra entrar pro Guinness. E aí vai, né, amiga? Tem pessoas participando.
1: Use a sua criatividade enquanto o Michael Stipe te traz aí alguma iluminação. Isso. Vamos ouvir.

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1: De volta com o Luz Câmera Kiss, agora para contar para vocês que o elenco de Batman Parte 2 está repleto de estrelas e teorias sobre quais personagens estarão no filme. Um dos grandes questionamentos dos fãs é sobre quem a Scarlett Johansson vai interpretar. Inicialmente, se achava ali que ela seria a Judah Gold, que é a esposa do Harvey Dent, que seria interpretado pelo Sebastian Stan. Mas agora estão dizendo que o Sebastian Stan vai viver o Victor Zsasz. Então aí, quem seria a Scarlett Johansson nessa fila do pão do Batman? Segundo informações dos bastidores, ela seria uma serial killer obcecada por plantas que usa toxinas para executar seus crimes. Ou seja, a Scarlett Johansson seria uma versão da vilã Era Venenosa.
2: Gosto.
1: Bacana.
2: Uma Turman já fez, né?
1: Uma Turman já fez. Excelente. Vamos ver se isso vai se confirmar. Estreia tá marcada para outubro do ano que vem.
2: Olha, vocês venham aqui pro nosso WhatsApp. A Dani vai passar o número para vocês.
1: Vou
2: agora,
1: passar.
2: Porque está valendo o kit misterioso da Kiss FM, hein?
1: Venha, tem a última chance. É o 11998874343. Nome, RG. E venha participar, que daqui a pouquinho sai o ganhador.
2: Vamos de Black Rose.

0: Ê, meu Deus, que delícia, hein, Daniele?
1: Black Crowes fechando Luz Câmara Kiss de hoje. Paulinha, quem ganhou o quê?
0: Vamos lá, porque a Kill já escolheu o vencedor da nossa caixa misteriosa, o nosso kit da Kiss, que tem muitas coisas que não podemos revelar. Foi o Ricardo Melo dos Santos, RG final 2561, que pode retirar o seu kit aqui na Kiss, já a partir de amanhã, Dani.
1: Sim, Paulista 2200, 15º andar, em frente ao metrô Consolação. Só venha, meu querido. Amanhã, a partir das 9 da manhã, a gente tá de volta. Na sequência tem o Babu. Quer seguir a gente? Instagram, bem-vindo ao Clube Oficial. Vai lá, segue a gente, dá essa força. Amanhã a gente tá de volta. Um beijo pra vocês.
0: Um beijo, até amanhã.
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6: 10 horas em ponto, seja bem-vindo às 10 da Kiss. Tá começando o ranking das pepitas, as pepitas escolhidas por vocês em nossas redes sociais e aqui no WhatsApp. Momento de emoção, ainda a Kill parece que tá até... Ah, tá chorando? A Kill tá aqui no estúdio porque ontem foi muito emocionante. Agradeço a visita de todos que passaram por aqui. Quem não pôde vir também, agradeço porque o WhatsApp também pegou. Muito obrigado a todos, esse dia é muito especial pra mim. Dia em que vocês estão aqui no estúdio, vejo um pouquinho do rosto de vocês. Fiz um post lá no Instagram. Babu Bahia, B-A-B-U-B-A-I-A. Chega lá que eu fiz um post lá com o estúdio aqui ontem e tal. Obrigado pela participação. Ó, hoje não, como se diz nas ruas, hoje não tem boi. Sem delivery, esse ano nem tem delivery mais aqui, ó. Não tem delivery hoje sozinho aqui no estúdio, mas eu queria que vocês estivessem aqui. 998874343 é o telefone. Uma banda inglesa em primeiro lugar. Number 10. O Cake fazendo short skirt, long jacket. Vai, vai achando. Começou.

10:12, o oitavo lugar, Titãs. Nono ficou Kings of Leon com Temple e abrindo teve o Cake com Short Skirt Long Jacket. Banda inglesa em primeiro lugar. Uma banda que tem um disco, não sei se é o recorde, mas tem um disco dessa banda que ficou 741 semanas consecutivas naquele ranking da Billboard, o US Billboard 200, tá ligado? Será que é o recorde? Será que alguém ficou mais do que isso? Acho que não, hein? Banda inglesa em primeiro lugar, década de 60, hoje poucas ideias, como se diz nas ruas. Bom dia, Babu, que cara de pau você é, delivery logo de cara, que isso? O Joel Langa, lá de Blumenau, Santa Catarina, acertou o primeiro lugar, não sei como. Eu acho que a Paulinha e a Dani do Luz Câmera quis deixar a câmera ligada e vocês viram, porque tem tanta gente acertando já. Quem mais tá por aqui? Deixa eu ver, ó. Ô, Babu, quer dizer que hoje não tem delivery? Eu gostaria que vocês estivessem aqui. Quem mandou isso daqui? O José Fernando, lá de Parelheiros. Ele acertou também o primeiro lugar. Ó, teve alguém que não, ó. A Ivani Leal falou assim, ó. The Rolling Stones, primeiro lugar hoje. Eu queria ter estado aí na festa ontem, mas não deu. Aproveitei a vibe toda, disse a Ivani Leal. E tomou-lhe um erro. Nada de Rolling Stones em primeiro lugar. Um beijo, Ivani. Obrigado pela participação. A Regiane Venço tá por aqui, mandou foto. Ó, que legal. Eu, ela, o filho, provavelmente, e o boquinha de cantor, o Bruno Suter. Regiane, um beijo, obrigado aqui. Ela falou, será que hoje... Ixi. Ah, ela disse que esteve aqui ontem com o filho e o marido, que legal. Muito legal conhecer os estúdios da Kiss e desfrutar da agradável presença. Ah, que bacana. Junto também ao Bruno Suter. Obrigado, viu, Regiane? Você, seu filho, seu marido, obrigado pela visita de ontem. Que legal, que dia especial. Marcelo Navarro, do bairro da Saúde, Marcelo Navarro falou o seguinte, ó, bigodinho de rabo de gato. O primeiro lugar hoje... Ah, não acredito. Number 7. Como é que vocês estão sabendo disso?

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6: Agora 10 horas e 22 minutos aqui na Kiss. Bom dia, Babu. Com esse delivery ficou fácil. Luciano de Três Corações disse que ficou fácil. Deixa eu ver se ele acertou. Acertou mesmo. Ai, ai, ai. Só falei banda britânica, década de 60 e dei um recorde aqui. Não sei se é o maior recorde, mas um disco dessa banda ficou 741 semanas na parada da Billboard. Que isso? 998874343. Aí teve alguém que falou assim, ó, só uma banda ficou tanto tempo assim nas paradas. Ah, e ele falou que é a maior de todas. O Moreninho, lá de Divinópolis, em Minas Gerais. Moreninho já veio aqui no estúdio com a esposa. Grande abraço pra você e sua esposa, Moreninho. Quem mais tá por aqui? Deixa eu ver, ó. Aqui em São Paulo, hoje tá fácil o primeiro lugar, querido Babu. Ah, ixi. O Richard Gaed Okanishi acertou também o primeiro lugar. Ai, ai, ai, que mais eu posso falar sobre essa banda? Década de 60, o Luiz aqui da Zona Leste falou, eita, hoje não tem erro. O primeiro lugar, ai, acertou também.
1: Number 6.
6: Olha aqui quem chegou em sexto lugar. Midnight Oil fazendo My Country.

quinto lugar de hoje, o Guns fazendo Yesterdays. 10:30, esqueci de falar no começo do programa. Ai, ai, ai, a Kilva, ai. Tem par de ingressos pro show do Information Society. Depois de amanhã, dia 16, lá na Suhai Music Hall. Nome e e-mail, então, ai, ai, ai. Manda o nome e o e-mail, tá concorrendo, esqueci de falar no começo do programa. Quem tá por aqui é a Maria Cláudia Romero. Ela falou, Babu, querido, é o Queen, minha banda do coração. Tomou-lhe o erro. Mas ela veio aqui ontem e mandou uma foto. Que legal, também adorei te conhecer, viu, Cláudia? E ela falou que a prima dela tá escutando lá no Paraná, viu as fotos que ela fez aqui ontem, adorou. A Eliana Romero Batista, lá no Paraná. Cláudia Romero, Eliana Romero, um beijo pra vocês, obrigado pela participação. Quem mais tá por aqui, ó? Bom dia, Babu, tudo beleza? Não querendo ser chato, mas já sendo, por favor, fale corretamente a palavra recorde, que é paroxítono e não recorde, como se fosse proparoxítono. Ah, o Edson, obrigado, viu, meu irmão? É verdade, eu falei recorde, é recorde. Nossa, tomei-lhe o erro. Ô Edson, obrigado, viu, meu irmão? Tem um monte de gente que escuta e fala, nossa, que locutor burro. Bom dia, Babu, a primeira é Beatles. A Cris, lá, cria do Motoclube Ciganos. Cris, obrigado pela participação. Beatles, tomou-lhe o erro. Inglesa, década de 60, poderia ser mesmo Beatles, mas não é. Quem tá por aqui, a Silvana, falou assim, Babu, seria ótimo dia pra você também, Silvana, beijo. Tem alguém chamando pra tomar um café aqui, ó. Vamos tomar um café ali na galeria, a banda é o Pink Floyd. Elson Corrêa, isso já volta. Number 4. Ai, ai, ai. Ó quem chegou aqui. Ai, vocês...

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6: Dez horas e 41 minutos aqui na Kiss. O Roberto Camolosi tá por aqui, lá de Itu, e falou assim: fala aí, Babu, friaca. Seria o Black Sabbath? Não, tomou-lhe o erro. Roberto

grande abraço pra você, obrigado pela participação. O Vladimir, lá do Rio, falou assim, ó, o primeiro lugar sem delivery é o... É, hoje não teve mesmo, viu, Vladimir? Lá do Rio de Janeiro, lá de Nikite, o Vladimir, um grande abraço pra todo mundo, grande audiência da Kiss em Niterói. É, então, o Vladimir acertou o primeiro lugar. Babu, tome um banho gelado que você tá afoito demais. O Alex Alvarenga, ai, ai, ai. Ele falou que com esse delivery ficou fácil. Deixa eu ver se ele acertou lá de Araras. Acertou o primeiro lugar. Ixi. A Raquel aqui, ela usou uma linguagem das ruas que eu não posso falar, mas ela falou que tá mais frio que... Não vi nada além de 60 na Inglaterra. Stones? A Raquel tomou o erro. Fala, Babu, comedor de empadinha da Avenida Paulista. E o bruxão da freguesia do O também já acertou. Ai, hoje ficou fácil, eu acho que a câmera ficou ligada. O Danley, que já veio aqui no estúdio, Danley, lá de Maravilha, a cidade dele se chama Maravilha, lá em Santa Catarina. E falou que a primeira posição de hoje é o Rudo Gurus. E falou que tá aqui só pra ouvir um erro. Ô Danley, grande abraço pra você, obrigado pela participação, tomou-lhe o erro. 998874343, nome e e-mail. Quem tiver a fim de concorrer ao par de ingressos pro show do Information Society. I wanna know. Dia 16 de julho, lá na Suhai Music Hall. Manda seu nome completo e seu e-mail, já tá participando. Vamos fazer o pódio? Number 3. Por favor, os violinos se preparem. Biscoito fino. Yes, love will find a way.

0: Que isso? Hoje só deu ingleses no pódio das 10 daqui, seria um prenúncio da Copa do Mundo? Ai, ai, ai, inclusive o Oasis está em alta, hein? Wonderwall, será que eles vão cantar o Wonderwall amanhã? Não sei se vocês estão acompanhando, mas ontem uma briga entre o Liam Gallagher. Ai, que novidade, uma briga do Liam Gallagher. Mas só que é com um brasileiro. O brasileiro colocou assim lá no... Eu acho que foi no Threads, que é aquele Twitter do Instagram. O brasileiro colocou assim, terra do Queen, dos Rolling Stones e não sei mais quem. E os caras escolhem o Oasis pra cantar. Liam Gallagher ficou mordido, como se diz nas ruas. Ele respondeu alguma coisa como, ah, fica quieto, babaca. Ai, ai, ai. Oasis fazendo Roll With It. E terceiro, Yes, com Love Will Find A Way. Banda britânica, banda inglesa em primeiro lugar. Mais de 740 semanas no Billboard 200, Billboard 200. Ana Paula Medina tá por aqui, lá do Manda Aqui, falou assim, se não é Beatles, deve ser Supreme. Eu quero os ingressos para comemorar meu nível de casamento. Ana Paula, um beijo, tá participando e tomou-lhe o erro. A Priscila de Souza tá por aqui também. Isso é o que a Priscila falou. Ô Babu, já falaram que você parece algum ator, que eu não sei o nome? Ah, sim, de vez em quando me confundem com Alain Delon. Ela falou com toda certeza é Beatles. Priscila Silva aqui de São Paulo tomou-lhe o erro. Olha, ela mostrou aqui uma camisa do Oasis que ela tem, ó. Que legal, Priscila, obrigado, viu? A Thaís Silva tá por aqui também. Estive aí ontem com meu sobrinho, o loirinho, com a blusa do Massacrace. E foi muito legal, vocês foram os queridos, ele amou. Que legal isso, Thaís Medri, um beijo pra você, pro seu sobrinho, obrigado pela participação. Fala, Igor, bom dia, Igor tá por aqui, responsável pela técnica aqui da rádio, obrigado, viu, meu irmão? 10 horas e 54 minutos, quem mais tá por aqui, ó? Ih, teve alguém aqui que ele tá meio mordido. Você nunca fala a minha mensagem, né? O Nelson José Carmo, ele falou assim, hoje a banda é Pink Floyd, falou lá de Caraguatatuba. Acertou o primeiro lugar, o Nelson José Carmo, lá de Caraguá. Banda que a gente vai escutar agora no primeiro lugar, mas quero ler mais mensagens e lembrar que tem par de ingressos pelo Information Society. 998874343 é a última chance, porque a gente vai escutar agora o primeiro lugar, o Francisco. O Francisco falou assim, ó. Ah, Francisco Reis, ele do DDD41, não entendi muito bem o que ele falou aqui. O Marcílio falou assim, ó, hoje eu acerto, é o Led Zeppelin, se eu errei, tudo bem, pra mim o Led é sempre a primeira. O Marcílio lá de Itaquera tomou-lhe o erro, mas acertou. Number one. O primeiro lugar de hoje, hoje sem nenhuma dica, olha quem chegou em primeiro lugar.
1: Nossa, biscoito fino.

0: Que brisa o primeiro lugar e Pink Floyd fazendo Wish You Were Here. 10 horas e 59 minutos, muito obrigado pela participação de todos. Aqui nas 10 da Kiss, agradeço demais pela participação diária. E o par de ingressos para o Information Society ficou para o Renan Santos Lima. Renan Santos Lima levou o par de ingressos, fica tranquilo, Renan. Show depois de amanhã, você vai receber aí na sua caixa de entrada no seu e-mail, tá bom, meu irmão? Muito obrigado pela sua participação. Vambora, vai bater 11 horas aqui no relógio e significa que na sequela tem a Batalha do Rock.
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5: Deixa eu logo falar pra não esquecer, tem mais um par de ingressos aqui pro Information Society. Depois de amanhã lá na Suhai Music Hall, manda seu nome e seu e-mail, tá bom? Nome e e-mail e você já tá participando, concorrendo a esse par de ingressos pro Information Society. Vai ter também Snap e vai ter Noel. 11 horas e 4 minutos começando a Batalha do Rock. A primeira batalha eu já começo e é claro, aguardo a sugestão de vocês pra segunda. Todos os dias a segunda batalha de vocês agora, então manda sua mensagem pro 998874343. Mas primeiro participa da BVI. A BVI, a Batalha dos Vocalistas Ingleses.
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5: Prevejo manifestação por todo o Brasil. O vocalista número um do Iron Maiden, Bruce Dickinson. Tears of the Dragon. Você fecha com o Bruce fazendo Tears of the Dragon? Ou você fecha com o segundo vocalista inglês da banda Led Zeppelin, Robert Plant, com 29 Pounds? Ai, ai, ai. Tô muito curioso pra saber o que vai acontecer nessa batalha. Você prefere Bruce Dickinson fazendo Tears of the Dragon? Ou você prefere Robert Plant com 29 Palms? Down. 998874343. Bandeiras já flamulam por toda a Avenida Paulista. Paula Castor tá por aqui, diz que quer concorrer aos ingressos pro Information Society. Paula já tá concorrendo, um beijo pra você, pra todo mundo aí na BGR. Paula tá lá na Galeria do Rock, na BGR. 11 horas e 5 minutos, quem mais tá por aqui? Manda sua mensagem, tá concorrendo a par de tickets digitais pro show do Information Society.
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5: Enquanto você se decide, Nossa.

0: Os Rolling Stones na Kiss fazendo Howling Shuffle. 11 horas e 14 minutos antes teve Audioslave com Like a Stone. Olha aqui, ó, o Cleidson tá por aqui, lá de do Cangaíba. Bom dia, Babu, bigodinho de toldo. Com certeza, Bruce. Ele escolheu Bruce Dickinson na batalha entre vocalistas ingleses. A Denise da Moca falou assim, é Bruce disparado, Babu. Ah, ele falou assim, ainda mais com esse clipe sensacional gravado em uma ex-cervejaria na Moca, Belo. A Denise, ela foi de Bruce Dickinson e Moca. Denise, um beijo, obrigado pela participação nas... Aqui, eu ia falar 10 daqui. Ai, aqui na Batalha do Rock. Quem tá por aqui, o Daniel falou assim, ó. Vixe, Babu, essa batalha bugou o cérebro, hein? Nessa eu vou passar. Inclusive tem várias mensagens aqui iguais a do Daniel, dizendo que não consegue votar nessa batalha. Por outro lado, tem gente que fez o seguinte, ó, o Edson de Ibitiúra, de Minas. Você nem havia dito qual era o segundo vocalista e eu já te digo que é o Bruce Dickinson. Sem medo de errar, hein? Olha o Edson todo convicto. Se liga à batalha, você que tá chegando agora.
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0: 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O vocalista inglês número 1. Nó. O Bruce Dickinson fazendo Tears of the Dragon. O vocalista inglês número 2. Robert Plant fazendo 29 Palms. Nossa. Você prefere Bruce Dickinson com Tears of the Dragon? Oh, ou prefere o Robert Plant com 29 Palms? Teve alguém aqui, a Elo Rocha, lá da Vila Alpina. Ela falou assim, lógico que meu voto é pro meu chatinho preferido, o Sr. Bruce. Beijo, Babu, pra você também, Elo, pro Marcelo, obrigado pela participação. O Jefferson, lá do Tatuapé, falou assim, ó, o Bruce é embaixador da Zona Leste de São Paulo. É mesmo, ele ganhou esse título? O Jefferson, ele falou que vai de Tears of the Dragon, um bairrismo da Moca. Eu não lembrava dessa história, gravou na cervejaria. Olha aqui, ó, vamos de Bruce, meu amigo, Lucídio Gonzalez de Criciúma. Grande abraço, em outubro vamos aí no show dos caras. Ô Lucídio, ah, então passa por aqui pela rádio pra conhecer a Kiss também, tá bom? Aí de Criciúma a gente vai pra Salvador, onde tá o Paulo, cadê o Paulo? Bom dia, Babu, Plant. O Paulo de Salvador escolheu Robert Plant. E você, prefere Bruce Dickinson? Ou Robert Plant? (9) 9887-4343. O Douglas lá de Serra Negra me chamou de bigodinho de jogador da seleção dos anos 70. E falou, voto Bruce, com certeza. Que isso, prevejo manifestações pelo Brasil.
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0: Olha aqui, ó, enquanto você se decide, vou fazer o break rapidinho, já volto, hein?
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0: 11 horas e 24 minutos, o Fine Young Cannibals fazendo o Biscoito Fino. Numa tradução literal inglesa, poderia ser Biscoito Fino, Good Thing. 11 horas e 24 minutos, vou fazer mais uma chamada para a primeira batalha, essa a última. E você já sugeriu a sua? 99887-4343. Sugere a tua batalha, que a segunda batalha todos os dias de vocês. Oi, Babu, bora de Bruce. Ele gravou esse ano um novo clipe para essa música na antiga fábrica da Antártica, na Moca. E ainda uma bailarina dançando na praia no Guarujá fez parte do clipe também. Olha o Vitor de São Bernardo todo ligado. Ô Vitor, e por que, que ele não passou lá no Jaguaré, o meu bairro também? O Leonardo da Praia Grande tá por aqui e falou, sem pensar, é Bruce na cabeça. Olha que ele e a Vanessa, a esposa, estão a fim de ir no show do Information Society. Tem que mandar um e-mail, viu, Leonardo da Praia Grande? Tem que mandar um e-mail porque os tickets são digitais. Vai chegar aí no seu e-mail. Quem mais tá por aqui, ó? Avilton, o Avilton aqui em São Paulo falou assim, ó, carreira solo, sem dúvidas, Bruce Dickinson. Nossa, me parece que Bruce tá jantando o Robert.
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0: 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O primeiro vocalista inglês, Bruce Dickinson. A música Tears of the Dragon. O segundo vocalista inglês, Robert Plant com 29 Palms. Última chamada, você prefere o vocalista do Iron Maiden, Bruce Dickinson? Ou você prefere o vocalista do Led Zeppelin, Robert Plant? Ai, ai, ai. Olha aqui, ó. Teve alguém que falou assim, a Vanessa Florips. Ela falou assim, eu me sinto meio ignorantona nessa batalha, mas eu escolho o Bruce. Por que, Vanessa? Quem mais aqui mandou mensagem? O Helder. Helder tá por aqui. Deixa eu ver quem ele votou, o Helder. O Helder. Lá do Paraíso, o Helder. Ah, legal. Ele falou, hoje eu vou de Bruce. Eu amo Robert Plant, mas pela música vou de Bruce. E propôs uma batalha aqui também. Obrigado, viu, Helder do Paraíso. 11h27, última chamada para você se decidir entre Bruce Dickinson. Ou Robert Plant. Nove nove oito oito sete quatro três quatro três.
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0: 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Olha aqui enquanto você se decide. China Isa Punk Rockers.

0: Ramones fazendo China is a Punk Rocker aqui na Kiss. 11:30, acabou a primeira batalha. A BVI batalha entre vocalistas ingleses. A Carol Biagione falou assim, ó. Bom dia, Babu, meu consagrado. Como competir com o Brucinho? Ela chamou o Bruce Dickinson de Brucinho. Não. Ela falou que quer o par de ingressos pra dançar muito em cima da mesa lá no show do Information Society. Carol Biagione, um beijo pra você. Obrigado pela participação. Escolheu o Bruce Dickinson. A Elisângela Montebello. Bom dia, Babu. Claro que é Robert Plant. Uma voz que atravessa gerações e continua sendo referência no rock. Elisângela Montebello escolheu Robert Plant. A Samanta da Ponte Rasa falou, estamos eu, meu marido Flávio e minhas filhas, Sofia e Duda, passando as em Arraial da Ajuda. Que isso, que legal, um beijo pra vocês, boas férias, que lugar deve ser lindo aí. E vamos de Bruce. A família inteira escolheu o Bruce Dickinson. Já tem até coro aqui, ó. Olê, olê, olê, olê, Bruce, Bruce. O Luca mandou coro fazendo... Ai, ai, ai, musiquinha pro Bruce Dickinson. Ai, ai, não vou nem falar nada. Claro que vou falar a segunda batalha, porque quem sugere a segunda são sempre vocês. Essa batalha aqui, quem mandou? O Celso Leonardo, lá do Rio. Batalha hoje vem lá do Rio de Janeiro. E ele chamou de BQ, a Batalha da Quebrada. Aí você fica se pensando, como assim uma Batalha da Quebrada? A primeira quebrada, quebrando as leis com o Judão. Você prefere o Judão fazendo Breaking the Law? Ou você prefere quebrar todas as regras com um molecão loiro? Peter Frampton. Que isso? Ai. Olha o que o Celso Leonardo fez com a gente. A gente vai ter que escolher entre Judas Priest fazendo Breaking the Law. Ou então a gente vai ter que fechar com o Peter Frampton fazendo Breaking All the Rules. Ai, ai, ai. 998874343. Inclusive já tem votos aqui, ó. Adoro o Peter, mas vou de Judas. Rosimeire da Silveira Moreira quer concorrer ao par de ingressos pro Information Society. 11:33, vou chamar de novo. Você prefere Judão, Judas Priest com Breaking the Law? Breaking the Law. Breaking the Law. Ou prefere Peter Frampton com Breaking All the Rules? Ai, ai, ai. Quero só ver o que vai acontecer nessa...
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0: Eu acho que não dá nem pra fazer muito suspense aqui, porque o vencedor da primeira batalha, eu acho que todo mundo já sabe.

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4: Ai, a batalha segunda. O Celso Leonardo, lá do Rio de Janeiro, lá do Rio. Ele que fez essa batalha, ele chamou de Batalha da Quebrada. Ele fez um trocadilho do carilho com a palavra breaking. As duas músicas, você prefere Judas Priest quebrando as leis? Ou você prefere Peter Frampton quebrando todas as regras? Mais uma vez, se prefere Judão com Breaking the Law? Ou prefere Peter Frampton, Breaking All the Rules? Que batalha é essa? 998874343. A Angel aqui de São Paulo falou assim: eu não quero ganhar o ingresso. Com certeza e sem dúvidas nenhumas, é a opção 2, Peter Frampton, que ganha essa batalha. Angel, um beijo, obrigado pela participação. Tem mais alguém aqui? Deixa eu ver, do DDD75, lá de Feira de Santana, na Bahia. Bom dia, Bubu. Me chamou de Bubu. Ó quem chegou aqui, ó, Boquita, Boquita cheguei, de cantor. Cheguei. A segunda batalha veio lá do Rio. Celso Leonardo, lá do Rio de Janeiro, fez a batalha, ele fez um trocadalho. A Batalha da Quebrada, Breaking the Law ou Breaking All the Rules?
5: Eu tava ouvindo a Angel aí que falou, né? A Angel. Eu acho que a Angel escolheu errado, porque o Judas Priest fez uma música pra ela.
4: Angel, né?
5: O nome da música é Angel. Poxa, Angel, que maneiro de agradecer, escolheu outro, hein?
4: O Matheus, lá de Feira de Santana, falou assim, ó: sem dúvida, Peter quebrando tudo na quebrada. Quem mais tá por aqui? Fernandinha, Bahia. Bom dia, Babuzito. Peter Frampton. Nossa, essa batalha, ai, ai, ai. Já vejo manifestação na Paulista. Muitos votos. Teve alguém aqui, ó, ele falou assim, ó: puxa, você não lê mais minhas mensagens, mas vou tentar mesmo assim. Judas na cabeça, o Roberto de Poá.
5: Teve olha... uma moça aqui ontem, ela falou: você não lê minhas mensagens, Babu, aqui, que tava aqui na festa, né? Aí eu falei: olha ali como é que fica correndo as mensagens sem parar. É muita mensagem.
4: Eu gostaria mesmo que todo mundo pudesse ver isso. A gente só não mostra porque aparece o número do telefone aqui.
5: É verdade.
4: Né? Mas eu queria que vocês vissem como fica aqui. Eu fico muito contente por isso. 11 horas e 46 minutos. Você já viu que Boquinha tá por aqui? Daqui a pouco tem Bem Que Se Quis. Ontem, Escolinha ao Vivo. Ai, ai, ai.
5: Foi maravilhoso, cara.
4: Que demais.
5: Maravilhoso.
4: Não foi, Bruno?
5: Muito, muito legal, cara. Criançada, os papais, as mamães, todo mundo aqui confraternizando com a gente. Todo ano é uma celebração muito bacana.
4: Ainda bem. Ó, daqui a pouco começa o Bem Que Se Quis e agora você tem que escolher entre Judas Priest ou Peter Frampton. Enquanto isso...

0: isso, Nirvana aqui na Batalha do Rock, fazendo Aneurysm.
1: Do Nirvana, ela parece até um prog, cara. Tô cheio de parte, né?
0: Você viu?
1: É diferente.
0: Eu gosto dessa música. E antes ainda teve o Motorhead.
1: Maravilhoso.
0: Ai, ai, ai.
1: Preparando já pro Bem Que Se Quis, né?
0: É, porque daqui a pouco tem o Padre Quemedo, vai ter Santíssima Trindade.
1: Sim, só clássico Black Sabbath, Purple, Led Zeppelin, já pra começar com chave de ouro.
0: Um monte de discos lançados hoje nessa data, que o Bruno vai tocar também. Então você não perde por esperar, fica aí. E já tem... Ah, eu adoro quando vocês fazem música. Teve alguém que falou assim, ó, bom dia, Babu. Sou da turma do Judão.
1: Boa.
0: Aí o Daniel Raikawa, lá de Santo André. Daniel, grande abraço, obrigado pela participação. Aí a Márcia lá de Garça. A Márcia falou assim, ó, bom dia, Babuzito, sem dúvida, o Judão. Muito... Ixi, ela falou até um palavrão pra expressar o quanto ela gosta. 11 horas e 54 minutos, o vencedor da segunda batalha do dia. Agradeço o Celso Leonardo, lá do Rio, que fez essa batalha aqui, chamou de Batalha da Quebrada.
2: Lá do Rio.
0: Quem teria levado essa batalha? Ai, ai, ai.

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1: Judão levou a batalha do rock. Aqui o foi embora, aqui o saiu correndo. Ai, ai, ai.
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1: Sai a milhão. 11h57, Judão levou a batalha. E quem levou par de ingressos pra assistir o show do Information Society?
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1: Don't you know? E teve também Snap, faz o Snap.
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1: E vai ter também o Noel, sabe o Noel?
2: Lanemone!
1: Ó, o boquinha de cantor fez tudo o que vai acontecer nesse show. Aí vai ser lá na Suhai, no dia 16 de julho, depois de amanhã. Quem levou par de ingressos vai por conta da casa é a Soraya Feliciano Cardoso. Soraya, você vai receber no seu e-mail, fica tranquilona, tá bom? Só checar sua caixa de entrada, vai chegar um par de tickets digitais. Vambora, Boquinha?
2: Bora.
1: Obrigado pela participação na Batalha do Rock. Amanhã às 11 horas tem mais, hein? Segura aí que a gente já volta.
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7: Fala aí, nação roqueira, tudo bem? Sejam bem-vindos, Bem Que Se Quis, começando, eu sou Bruno Suter, aqui na Kiss FM, 25 anos e um dia.
8: Um dia, é verdade.
7: Né?
8: É.
7: Mas depois do aniversário de ontem, né? A criançada e todas as famílias que vieram aqui participaram do Bem Que Se Quis e da programação toda da Kiss FM ontem. Foi sensacional, né, Babu?
8: Foi muito, Bruno. Já falei isso aqui, o dia que a gente vê o rosto, né, de quem tá escutando a gente, com quem a gente fala.
7: Né? Exatamente.
8: Um pouquinho, muito, né? Muito legal. A amostragem, né? Porque imagina todo mundo.
7: É uma companhia mútua, viu, pessoal? Assim, teve uma pessoa que... Várias pessoas falam sobre isso, né? Que, poxa, passaram por situações difíceis na vida que os nossos programas ajudaram, né?
8: Sim.
7: A superar. E para nós também é a mesma coisa. Tem muitas vezes que a gente chega aqui meio amuado, meio triste, e aí a presença de vocês faz o nosso dia ficar mais brilhante.
8: A hora que esse WhatsApp começa a pipocar aqui, ainda mais agora no segundo bloco do Bem Que Se Quis.
7: Nossa, que vem a criançada pedir música aqui com a gente na Escolinha do Rock, fica tudo mais... Esse dia frio até esquenta. 11 998 87 4343. Daqui a pouco começa a Escolinha do Rock. A criançada pede música de 0 a 14 anos, tá
8: zero
7: bom?
8: Zero mesmo.
7: Zé, tem criança de 3 dias de idade que já fez pedido de música.
8: Verdade, é verdade.
7: Aí o papai e a mamãe traduzem, tá bom? Já teve até uma que a gente fez de bichos, né?
8: É.
7: Teve a calopsita, teve o gato, o cachorro, né?
8: Os bichos pedindo música aqui. Ai, que
7: qualquer
8: legal.
7: Dia a gente faz um desse de novo.
8: É.
7: Ó, antes de tudo, a gente chama quem? Hoje é terça?
8: Tem
7: que chamar o Padre Quemido.
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9: Olá, eu sou o Padre Quemido. Hoje, na Santíssima Trindade do Rock Inglês, começaremos ouvindo o Evangelho do Black Sabbath com Computer God. Depois, ouviremos o Evangelho do Led Zeppelin com Achilles Lastan. Finalizando com o Evangelho do Deep Purple, o Evangelho Novo com El Diablo, tá amarrado.

0: Sensacional. Versão edit version para rádio.
1: É.
0: De Achilles Last Stand. Essa música foi feita na época especificamente para tocar em rádio, porque a versão original é bem, bem maior.
1: Né? Acho que tem 12 minutos a versão.
0: Pois é,
1: né?
0: Pois é. Mas, pô, pra gente poder tocá-la, até nas rádios antigamente, para poder tocar músicas desse tamanho, eram feitas essas edições. Isso era muito comum na época, nos anos 70, porque nós somos setentistas. Antes de falar da próxima música que a gente vai tocar, chamamos novamente a criançada para participar aqui com a gente. 11 998 87 4343, a criançada de 0 a 14 anos pedem música aqui no próximo bloco na Escolinha do Rock, tá bom? A gente fecha a nossa Santíssima Trindade do Rock Inglês, o novo disco do Deep Purple que saiu agora, né? A música novíssima do Deep Purple é Diablo.

0: Sensacional, de Purple, na ativa pra caramba. O disco novo é muito bom, cara. O Splat, muito legal esse disco. Vale a pena, já tá em todas as plataformas digitais. Foi lançado na semana passada, né? Esses singles, né? O Arrogant Boy e o Diablo já foram lançados há alguns meses atrás, mas o disco inteiro foi na semana passada. Você pode conferir na sua plataforma digital preferida.
1: E olha que legal essa mensagem. Um germano lá de Curitiba falou assim: nem sabia que o Deep Purple tinha lançado o disco novo. Que bacana. Pois inclusive, é, a gente está em Curitiba aí nos 93.3, Bruno.
0: Exatamente. Curitiba, nossa nova praça da Kiss FM. Vocês estão muito bem-vindos. Fale com seus amigos que você tem uma rádio para chamar de sua aí em Curitiba. Inclusive, aproveitar que a gente já vai falar de Curitiba. Dia 24 de julho agora, estarei lá para fazer meu tributo ao Iron Maiden.
1: Sério?
0: Dia 24 de julho estaremos lá. É, mais informações na semana que vem, para já ir esquentando aí, tá bom?
1: Pouquinho em Curitiba.
0: É isso aí, bora tocar rock. No próximo bloco, a escolinha do rock começa. Fiquem com a gente.
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0: É isso aí. Quando a gente fala que é de 0 a 14 anos, zero é zero mesmo, né, Babu?
1: Essa aqui veio de Fortaleza. O pai, o Yarly, colocou a Alice de 4 meses pra pedir música na escolinha.
0: Vamos ver.
15: E Alice, o que é que você quer ouvir na Escolinha do Rock? Conta aí pro papai. Conta aí, papai. Conta aí. O tio Bruno e pro tio Babu.
0: Ah, tá falando.
15: Ah, tá certo. Eles vão entender, viu?
1: E ele mandou aqui escrito, Bruno.
0: Não, a gente entendeu.
1: É.
0: A gente entendeu. Ela quer ouvir Subdivisions do Rush.

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1: Nossa, começaram bem, hein?
2: Vá, mas vá.
3: Oi, eu sou a Sofia, tenho 8 anos e eu quero a música Eye of the Target. Não deixe o rock sair de você.
4: Adrian!

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1: Próximo pedido.
2: Vamos ver.
3: Opa, Babu e Bruno, sou o Lucas, tenho 12 anos, sou aqui de Nova Zé, de Minas Gerais.
1: Oh.
3: Queria pedir pra tocar o Don't Stop Now, do Queen. Não deixa o rock sair de você.
2: Que legal, né? A gente sendo ouvido por todo o Brasil, pessoas de fora até, inclusive, quando não tem pela rede, pelo aplicativo ou pelo site, isso é muito bacana, cara. Vamos de Queen. Tonight.

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1: Sensacional, hein?
0: Caramba, escolinha todo dia.
1: Amanhã tem mais escolinha, né? Mas ó, no próximo bloco, cara, hoje tem lançamento de discos incríveis. A gente vai falar sobre isso e vai tocar essas músicas do Happy Birthday to Rock no próximo bloco.
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2: É isso aí, estamos de volta com o Bem Que Se Quis e tá na hora do Happy Birthday to Rock.
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2: Cara, hoje é um dia muito especial, né? 14 de julho, lançamento de discos muito, muito importantes, Babu.
3: Sim, por exemplo, em 86, o Queensryche lançava o álbum Rage for Order.
2: Descasso.
3: E daí também o Megadeth, olha, em 92, lançava Countdown to Extinction.
2: É, isso aí, discão também.
3: E quem mais? Bruce Dickinson, que lançava Chemical Wedding em 98.
2: Olha isso, cara, que sensacional. Só descasso.
3: E nesse mesmo ano, o Angra lançava Fireworks.
2: Fireworks, o último disco lançado do Angra com o André Matos no vocal, nosso saudoso André Matos.
3: Ah, foi o último.
2: Foi o último com o André. Então a gente vai, como não dá tempo de tocar todas as músicas, né? A gente vai tocar primeiro o Queensryche com Walking the Shadows, que é a música que abre o disco Rage for Order. Depois a gente vai com o Megadeth, com o Symphony of Destruction, que é o maior clássico do Countdown to Extinction. E depois a gente finaliza com o Bruce Dickinson fazendo a faixa título Accident at Birth.

0: juntos, parabéns ao Bruce Dickinson, que tá fazendo aniversário com esse disco incrível, Accidents at Birth. É o primeiro disco do Bruce com Adrian Smith, junto com ele, né? Que veio do Iron Maiden, fez justamente com esse o Chemical Wedding. Depois disso, voltaram pro Iron Maiden em 2000 e aí virou o que virou, né?
1: Essa familhona.
0: Que aí tem três guitarristas, gente pra burro. Igual essa família da Kiss, que tem também Danny Mel com a gente, que daqui a pouco começa essa conexão que é muito legal de rock com conexão.
2: Hello, bem-vindo.
0: Gostou ontem?
2: Nossa, fiquei tão feliz. Quanta gente bacana. Nunca vi esse estúdio desse jeito,
0: muito
2: meninos.
0: Legal.
2: Que incrível,
0: muito legal.
2: Né? Como foi. Diz o Babuzito, olhar no olho das pessoas.
0: É. Kiss FM, 25 anos e um dia.
2: É um... Vem cá, quantos anos o Bruce fez hoje?
0: Não, foi o disco. O disco Accident at Birth. Foi lançado em 97, né?
1: 98, eu acho.
0: 98?
1: Né?
0: Foi 97.
2: Não lembro agora.
0: Tem bastante tempo, descasso. É. Bom, as melhores músicas da Kiss FM você ouve também com o programa de Dani Mel, Conexão
2: yes.
0: Rock.
2: E tem uma enquete legal hoje.
0: Ah, é mesmo, é?
2: No parquinho.
1: Beijo, Dani.
2: Beijo,
0: bom programa.
2: Obrigada.
1: Obrigado pela companhia. Amanhã de volta às 10 da manhã. Tchau.
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10: Salve, nação roqueira! Ótima terça-feira pra você que ouve a gente em casa, no carro, no trabalho, indo pro almoço, voltando do almoço, no home office. Seja muito bem-vindo, seja muito bem-vinda. Eu sou Dani Mel, Dani Honey. Tá começando o nosso Conexão Rock com histórias, curiosidades. Claro, sua participação, que é sempre muito importante. Nosso WhatsApp, caso você não tenha, 11 998874343. Primeiramente, eu queria agradecer demais a todos vocês que vieram aqui ontem no nosso Open House. Foi incrível, foi mágico. Eu queria agradecer por cada abraço, por cada foto, por cada sorriso. Mandar um beijo especial a todo mundo que veio aqui ontem e aos que quiseram, mas não puderam, porque estavam longe ou porque não estavam trabalhando. De coração, estavam ouvindo, estavam mandando mensagens. Tudo isso é por causa de vocês. Obrigada, muito lindo ver a nossa tribo rock and roll crescendo mais a cada dia. Se você quiser sentir um pouquinho de como foi, eu postei uns trechinhos nos meus stories, @danimelw, vai lá ver, repostei muita coisa também. Enquete do dia, gente. Já que ontem foi Dia Mundial do Rock, óbvio, na sua opinião, qual o maior hino do rock de todos os tempos? Fogo no Parquinho. Minha singela opinião, eu escolhi três, que eu sou meio indecisa. Smoke on the Water, do Deep Purple. Rock and Roll, do Led Zeppelin. E Highway to Hell, do AC/DC. E você? 11 998874343, valendo um kit da Kiss cheio de coisas muito legais. Manda nome e RG, valendo!

0: 25 anos sem deixar o rock sair de você. Você tá na Kiss, bebê. A gente ouviu Keane com Perfect Symmetry. Teve também Police com Message in a Bottle. Agora, 1h14. Pra você que chegou agora, chegue, fique à vontade. A enquete do dia é a seguinte. Ontem foi Dia Mundial do Rock. Na sua opinião, qual é o maior hino do rock de todos os tempos? Todo mundo que mandar mensagem tá concorrendo àquele kit da Kiss com várias coisas legais. Tem muita mensagem legal chegando. Oi, Dani Mel. Boa tarde, linda. Bom trabalho. Muito obrigada. O maior rock de todos os tempos é Steppenwolf, Born to be Wild. Super bem lembrado. Muito obrigado. Beijos, nação roqueira. É do Francisco Pinheiro, de Vila Matilde, São Paulo. Beijo, Francisco. Obrigada pela mensagem. Super bem lembrado. Born to be Wild é demais. Boa tarde, Dani. Que enquete pesada. Minha opinião, Paranoid, do Black Sabbath. Welcome to the Jungle, do Guns, e Dream On, do Aerosmith, é do José Lima, de Jaboatão dos Guararapes, Pernambuco, Recife. Amo Recife. Ô, José, obrigada pela mensagem, mando muito bem. Gostei das três também, muito bem lembrado. Dani, primeiramente, Smells Like Teen Spirit, do Nirvana. Segundamente, Bohemian Rhapsody, do Queen. E terceiramente, Stairway to Heaven, do Led Zeppelin. Eu gostei. Quartamente, arrasou, mandou muito bem. Carmela Cristina Varandas. Beijo, querida. Obrigada pela mensagem. Arrasou. Oi, Dani. Estive na rádio ontem. A Vanessa Santos de Oliveira. É, hino do rock, Born to be Wild, de novo do Steppenwolf. Muito bem. Beijo, querida. Obrigada pela mensagem. É, Dani. Olha que fofa, amei te ver trabalhar ontem, acho demais assistir vocês, todos aí da Kiss. Existem vários hinos do rock, mas hoje destaco Breaking All the Rules. Ah, do Peter Frampton, beijos e bom trabalho, não deixe o rock sair de você. A Pan, de Porto Ferreira, beijo, Pan, obrigado pela... A gente também ama quando vocês vêm aqui, vocês veem a quantidade de botão, que é muito botão, que é trilha, que é vinheta, que é música, que é falar e tudo ao mesmo tempo agora. Parece que é difícil, mas no final tudo dá certo. É que nem andar de bicicleta. Depois que se aprende, só vai. Beijo e temos áudios aqui de vocês, obviamente. Vamos ouvir.
1: Ô, Dani. Dani Mel, aqui é Raul Valença, Santo André.
0: Oi.
1: Não consegui ir aí na Kiss FM ontem. Até tentei, mas eu não consegui mudar meu horário de trabalho. Aí tive que ficar por aqui. Mas vamos lá para os meus melhores hinos.
0: Bora.
1: São três da única mesma pessoa.
0: Tá.
1: O mesmo maluco, beleza.
0: Tá.
1: Sociedade é o... Alternativa, Maluco Beleza e Tente Outra Vez.
0: Ó.
1: Seixas. Valeu, Dani. Raul.
0: Valeu.
2: Boa tarde, Dani Mel. Tudo bem?
0: Tudo.
2: Então, eu vou votar em duas músicas. Aquelas músicas que, pra mim, o hino, né? Hino, aquele que você faz viajar mesmo.
0: Tá.
2: É, primeiro eu coloco Iron Maiden, Fear of the Dark, que é um som que... Pra mim, arrepia até a alma. E o segundo, eu coloco Led Zeppelin, Stairway to Heaven, que é uma viagem daquelas.
0: É.
2: Beleza, Dani Mel? É isso aí. Não deixe o rock sair de você. Seu programa é maravilhoso, hein, Dani?
0: Valeu.
2: Um abraço a todos aí. Roberto aqui de Poá. Valeu.
0: Valeu. Ai.

0: O nome dela é Morissette, Alanis Morissette. Eu tinha esquecido de ligar o microfone, tá, gente? Por isso que eu fico rindo sozinha aqui. A gente ouviu You Oughta Know aqui na Kiss FM. 25 anos sem deixar o rock sair de você. Vou ler mais umas mensagens para nossa enquete rapidinho antes de ir pro break. Ontem, dia mundial do rock. Quero saber, na sua opinião, o maior hino do rock de todos os tempos. Gente, vocês me surpreendem tanto, porque eu achei que iam ser as mesmas músicas sempre, né? Led Zeppelin, Deep Purple, AC/DC. E vocês estão mandando umas músicas tão legais. Ó, o Sidney do Piqueri falou, Dani, Led Zeppelin, Cashmere. Essa ninguém tinha falado. O Daniel de Santo André falou assim, Dani Mel, são tantos, mas eu vou nos alternativos. Neil Young, Keep on Rock, acho que é Keep on Rockin' on a Free World. Lynyrd Skynyrd, ele mandou Free Bird. E eu devo acrescentar Simple Man aqui, que a gente esqueceu, que pra mim é uma das músicas mais lindas da história do rock, da música. E ele mandou The Doors também, Railhouse Blues. É o Daniel de Santo André que tá escutando aqui com os filhos de 9 e 4 anos, educando no rock and roll, mas muito bem. O Bento e o Valentim, beijão pra vocês, mas estão no caminho mais do que certo. Obrigada pela mensagem. Beijo pra vocês. Olha aqui, ó. O Jairo de Jundiaí falou, Dani Mel, querida, o maior hino do rock and roll é Comfortably Numb, com o solo mais legal da história. Um beijo, Jairo de Jundiaí, olha só. E viva David Gilmour, né, gente? Vocês estão lembrando de umas músicas bem legais? Peraí que eu já volto com mais, fechou?
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25 anos sem deixar o rock sair de você, da sua alma. Você tá na Kiss FM, a gente já viu Kaiser Chiefs com Ruby. Teve também Mr. B com Green Tinted 60 Mind. Agora, 1h34, enquete do dia pra você que chegou agora. Essa enquete tá muito legal. Eu perguntei o seguinte ontem, né? Dia Mundial do Rock, aniversário da Kiss. Qual o maior hino do rock de todos os tempos, na sua opinião? Fala, Dani, sua linda. Adoro escutar sua playlist. Você é muito animada, sua energia é contagiante. Eu e meu filho Gui, na escuta, futuro doutor. Paulo Dib da Moca, meu. Gostaria de ganhar o kit. Paulo tá concorrendo, querido. Obrigada pela mensagem. Beijo para o seu filho. E a enquete que é bom nada. Olha aqui, ó. O Gilmar Pedro Ribeiro. Dani, eu voto em Peace of My Heart, da Janis Joplin. Embora o hino seja muito individual. Cada um. Concordo com você. Verdade. Beijo. Dani... aqui é o Bocão, aqui do Parque São Lucas, na fé que hoje eu levo esse kit. Todo mundo que mandar mensagem tá concorrendo. O hino do rock pra mim é We Will Rock You, do Queen, do Luciano Aparecido Bombonato. É uma boa, né, bom, We Will Rock do Queen é um bom, boa concorrente, a maior hino do rock, né? Beijo. O Leandro falou assim, Dani, o hino do rock é I Can Get No Satisfaction, dos Rolling Stones, sem dúvida. Abraço e parabéns pelos 25 anos. É do Leandro Cardoso, de Araxá, Minas Gerais, a cidade da Dona Beija. Beijo, Leandro, obrigado pela mensagem. Beijo pra todo mundo de Minas, ouvindo aqui Kiss FM. Quem mais mandou mensagem aqui? Dani, o hino que ecoou na minha infância e persiste na minha vida até hoje, aos 45 anos, é Born to be Wild, do Steppenwolf. Beijo pra você. É do Jorge Fernando, motorista de aplicativo de São Caetano do Sul. Beijo, Jorge. Obrigada pela mensagem. Beijo pra você e pra todos os motoristas de aplicativo, vocês que ficam rodando no trânsito maluco das cidades, vocês no táxi, no Uber, em qualquer aplicativo. Um beijo enorme, que eu sei que tem muito motorista de aplicativo ligado aqui na Kiss, tá? Beijão pra vocês. E Long Live Rock and Roll. Ó, gente, já eu leio mais mensagens, porque agora eu vou tocar um dos maiores sucessos dos Beatles. Essa música foi escrita pelo Paul McCartney em 68 para consolar o Julian Lennon, então com 5 anos, durante o doloroso processo de divórcio dos seus pais, o John Lennon e a Cynthia, né? A letra nasceu, gente, de uma viagem de carro, foi batizada originalmente de Hey Jules. O que aconteceu? Em 68, Lennon deixou a esposa dele, a Cynthia, para viver com a Yoko Ono, né? Aí, o Paul estava sensibilizado com o sofrimento e o impacto da separação do menino, ele resolveu visitar eles em Londres, né? O John Lennon e a Cynthia. E durante a viagem de carro até lá, o Paul começou a cantarolar versos de conforto, com o objetivo de transformar uma situação triste em algo melhor. O Paul, na verdade, ele tinha mais jeito com as crianças. E ele tinha se tornado uma espécie de tio pro Julian Lennon. Inclusive, a participação do Paul na vida da família do Lennon foi algo incentivado pelo próprio John Lennon, que numa entrevista admitiu não saber como brincar com o Julian. Ele pediu ajuda, inclusive depois de casar com a Yoko, o que aumentou a distância entre pai e filho, né? E na música, o nome Jules foi alterado para Jude, porque encaixava melhor na melodia. E eu não sei se vocês viram, mas a torcida da Inglaterra adotou essa música nessa Copa do Mundo, além, né, de Wonderwall do Oasis, como grande hino para homenagear o meia, o Jude Bellingham. A música virou um mantra nos estádios, gente, com os torcedores cantando o refrão em uníssono pro camisa 10. Ele super se emocionou. Zero game, né, gente? Zero game ser homenageado com um clássico dos Beatles. Inclusive, a própria página dos Beatles entrou na brincadeira para apoiar o craque inglês, postou foto e tudo. Muito. Aqui no Brasil seria como, gente? Evidências. Bom, acima de tudo, essa música é um elo lindo que permanece entre Paul McCartney e John Lennon. E a melhor música do Paul, o John Lennon falou isso em 1972, já depois do fim dos Beatles. Se o Lennon falou, quem somos nós para discordar? O que você acha? Hey.

0: Rockstar de você, nunca jamais. Que delícia ouvir Beatles numa tarde de terça-feira. A gente ouviu Hey Jude. Ó, gente, caso vocês não tenham visto, eu baixei o trecho da torcida cantando essa música em uníssono pro Jude Bellingham, o craque camisa 10 da Inglaterra, depois deles terem vencido o último jogo contra a Noruega por 2-1. No caso, ele marcou 2 gols, né? E garantiu a seleção inglesa na semifinal do torneio. Foi emocionante. Ele fica olhando incrédulo pra torcida. O jogo rolou agora sábado, dia 11 de julho. Foi nas arquibancadas do Hard Rock Stadium em Miami, pelas quartas de final da Copa do Mundo. Ele olhando a torcida, desacreditando. Eu acabei de postar nos meus stories, se vocês quiserem ir lá ver. É @danimelw, tá? Já volto.
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0: salve ao rock nacional. Eu amo quando tem rock nacional nesse programa. A gente ouviu Biquíni com Em Algum Lugar do Tempo. Teve também New Radicals com You Get What You Give. Agora faltam 4 para as 2. Enquete do... Gente, essa enquete tá muito fogo no parquinho. Ontem foi Dia Mundial do Rock, aniversário da Kiss FM. 25 anos sem deixar o rock sair de você. Eu quero saber, na sua opinião, qual o maior hino do rock de todos os tempos? Todo mundo que mandar mensagem tá concorrendo àquele kit lindo daqui, secreto, com várias coisas incríveis dentro. Olha só, Dani, o hino do rock é Rock and Roll All Night, do Kiss. É o Rodrigo Miguel Trentin, de Perdiz, de São Paulo, ele falou isso. Boa, Rodrigo! Ninguém tinha falado essa, né? Obrigada pela mensagem. Beijo pra você. É, boa tarde, Dani Mel. O hino do rock é Metallica, Masters of Puppets. É do Emerson Zaga, de Santo André. É verdade, gente. A gente não falou de Metallica, né? Olha, o Fábio Barim, de Santa Maria. Dani, boa tarde. Um hino do rock que sempre que eu escuto me emociona. Olha, Where the Streets Have No Name, do U2. Aquela introdução de guitarra arrepia. Não deixe o rock sair de você. Olha, gente, vocês estão lembrando de cada música legal. Beijo, Fábio. Obrigada pela mensagem. Dani, aqui é o Wilton Marione, de Ermelino Matarazzo, Sampa. Hino do rock é Light My Fire, do The Doors. Ouro de Tolo, do Raul. Olha que bem lembrado. We Will Rock You, do Queen. É, mas tem muito mais, fica difícil resumir. E eu falo um e todo mundo fica roubando falando 3, né? Mas tudo bem, né? Que eu também falei 3. Não tenho moral nenhuma. Fala, Dani. Aqui é o César Santos, motorista mais rock da Baixada. Simplesmente impossível escolher um hino do rock por tanta coisa boa que temos pra ouvir. Mas uma delas é Rock and Roll, do Led Zeppelin. Putz, concordo. Beijo pra você. Vou ler mais uma aqui antes de colocar os áudios. O Clayton falou, Dani, o hino pra mim é Pet Cemetery, dos Ramones. É do Clayton, de Porto Feliz. Beijo pra você, Clayton. Obrigada pela mensagem. Temos áudios aqui. Vamos ver quem mandou mensagem. Bora.
1: Boa tarde, Dani.
0: Oi.
1: Salve, salve, nação roqueira. André Rubio, aqui de Itaquera.
0: Oi.
1: Ah, um hino do rock pra mim, War Pigs, do Black Sabbath.
0: Oh.
1: Acho essa música simplesmente fantástica. Kiss FM, não deixe o rock sair de você.
0: Beijo.
2: Boa tarde, Dani Honey.
0: Hello.
2: Tudo bem?
0: Tudo.
2: É o Abdon aqui, é a...
3: Cris.
2: E a Cris, minha esposa. Estamos em Balneário de Pissarra, Santa Catarina.
0: Olha.
2: Ouvindo a melhor rádio rock do Brasil e do mundo.
0: Eba.
2: Então, lembrando de sonzeira, já que você está falando aí, é Led Zeppelin com Tangerine.
0: Oh.
2: E a música Thank You, que é pouco tocada nas rádios.
0: Amo.
2: É The Doors com Waiting for the Sun.
0: Oh.
2: É Aqualombe, do Jethro Tull.
0: Olha.
2: Entre outras. Beleza? Não deixa o rock sair de você. Viva o rock.
0: Beijo.

0: 25 anos sem deixar o rock sair de você. Você tá na Kiss, bebê. A gente já viu live com Sally the Drama. Já já eu volto com mais. Pra você que chegou agora, enquete do dia. Ontem foi Dia Mundial do Rock. Eu quero saber, na sua opinião, qual o maior hino do rock de todos os tempos, valendo aquele kit da Kiss com várias coisas secretas dentro. Manda seu nome, manda seu RG e responde a enquete. Já venho, tá? Peraí.
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0: Não deixe o rock sair de você, nunca jamais. Você tá na Kiss FM. A gente ouviu New Model Army com 51st State. Antes teve Pearl Jam com Alive. Agora 2h14, cada mensagem legal que tá chegando. Eu perguntei assim, ontem foi Dia Mundial do Rock, né? Na sua opinião, qual o maior hino de rock, do rock de todos os tempos? O Sérgio de Paulínia falou: Dani, boa tarde, tudo bem? Pra mim, o hino do rock é I Love It Loud, do Kiss. A gente acha que vai ser Rock and Roll All Night, que vai ser, sei lá, Lick It Up. Ele falou I Love It Loud, que legal. Beijo, Sérgio, obrigada pela mensagem. Outra mensagem aqui: Dani, aqui é o Márcio Marinho, Guincheiro de Cutia. A música que me fez gostar de rock foi o Jump, do Van Halen. Olha que legal. Tô aqui na audiência todos os dias, beijos no seu coração. Ah, Márcio, obrigada, beijo pra você também. Jump realmente é uma música forte, né, do Van Halen, demais, beijo. Dani, um som que eu considero um hino é Love Hurts, do Nazareth. Lembra que quando eu era criança, e olha que isso já faz muitos anos, tocava demais no rádio, um grande sucesso. Não precisa ser roqueiro para gostar desse clássico, que aliás tem um lindo solo de guitarra, é da Vilma Silveira. Beijo, Vilma, obrigada pela mensagem. Nossa, que ótima lembrança, essa música é uma baladaça mesmo, linda demais. É, boa tarde, Dani Mel. Hino do rock para mim tem que ter mais de 5 minutos. Então, meus três hinos são Stairway to Heaven, do Led Zeppelin, Bohemian Rhapsody, do Queen, e Faroeste Caboclo, da Legião Urbana. É do Magno Silva, de Surubim, Pernambuco. Beijo, Magno, obrigado pela mensagem. Beijo para todo mundo de Pernambuco ouvindo aqui. Ninguém tinha falado ainda de uma música nacional, né? Beijo, Magno. Ô, Dani, adoro quando você diz Kiss FM. Obrigada, é do Cláudio de Marília. Sabe quando eu comecei a falar, Cláudio? A gente entrevistou o Dado Villa-Lobos aqui, e o Dado tem a voz linda, o Dado da Legião, né? Aí uma hora eu falei: Dado, desanuncia a música. Ele falou: você ouviu? Aí ele falou o nome da música aqui, na Kiss FM. Porque acho que o Dado estudou em escola internacional, ele fala inglês super bem. Aí ele começou a falar Kiss FM. Aí eu comecei a imitar o Dado. Nunca mais voltei. Ó, tem áudio aqui, vamos ouvir os áudios de vocês. Peraí, vamos, computador, aqui, calma que eu fixei aqui em cima, bora.
1: Boa tarde, Dani Mel, aqui quem fala é Denise, do Jardim Santa Cruz. Olha, que pergunta difícil, hein? Eu acho que o rock tem muitos hinos, mas uma que eu escuto e que faz arrepiar cada pelinho dos meus braços é Ace of Spades, do Motorhead. Pra mim, esse é o maior hino do rock. E do heavy metal, claro. Beijão pra vocês e não deixe o rock sair de você.
0: Beijo!
2: E aí, Dani Hanna e W?
0: Oi!
2: Boa tarde, nação. Cauê do bairro da Penha falando aqui. Pra mim, o maior hino do rock de todos os tempos é Don't Stop Believin'. Quando começa aquelas notas do teclado, você pode estar no dia mais porcaria da sua vida.
0: Verdade.
2: Parece que tudo melhora quando você escuta Don't Stop Believin'.
0: Concordei.
2: Ainda mais na voz do grande The Voice, Steve Perry.
0: Boa.
2: Beijo, Dani. Quiser firme, não deixa o rock sair de você.
0: Beijo, Cauê.

0: 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Você tá na Kiss, bebê. A gente já viu Tom Petty and the Heartbreakers com Free Falling. Vou ler uma mensagem rapidinho antes de ir pro break. O Eduardo Luiz da Silva Lopes, o Dudu Lopes, ele é fotógrafo de Serra Negra. Primeiro ele falou assim: Dani, o maior símbolo do rock, sem dúvida, é Enter Sandman do Metallica. Demais. Aí ele falou: Dani, mudei de ideia. O hino do rock é Tom Sawyer do Rush. É difícil, né, gente? Escolher só uma? Pera aí, já volto.
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A gente ouviu Matchbox 20 com Band. Teve também Offspring com Original Prankster. Agora 2h34 pra você que chegou agora, enquete do dia. Ontem foi Dia Mundial do Rock, aniversário da Kiss. Eu quero saber na sua opinião, qual o maior hino do rock de todos os tempos? Vocês estão lembrando de umas músicas muito legais. Olha, Dani, tirando as teias de aranha do baú do rock, o hino do rock and roll só pode ser Bill Haley com Round the Rock Around the Clock, Cadu do Bexiga. Boa, Cadu, muitíssimo bem lembrado. Bill Haley é demais. Beijo, obrigada pela mensagem. Dani, na minha opinião, o hino do rock tem dois. Master of Puppets, do Metallica, e Another Brick in the Wall, do Pink Floyd, a do Edson Marcos de Jesus, de Osasco. Beijo, Edson, obrigada pela mensagem. Dani, meu hino é Iron Maiden, gente. Boa! Fear of the Dark, é do Anderson Crotti. E ele falou, tem outra também, Dani, Heaven and Hell, com Dio ou Black Sabbath. Boa, beijo, obrigada. Muito bem lembrado. Dani, Andréa Nascimento, falou, Dani, Crazy Train, do Ozzy Osbourne. É, gente, ninguém tinha falado do Ozzy ainda, né? Beijo, Andréa, querida. Obrigada pela mensagem. Dani, lê a minha, né? Tá bravo. Dani, aqui é o Marcelo Rock, de Caxias. O hino do rock é Chuck Berry, Rock and Roll is Music. Ele mandou uma foto do Chuck Berry e acho que o ingresso do show do Chuck Berry, que a minha visão não permite ver de que dia que é esse show. Beijo, Marcelo, obrigada pela mensagem. Eu entregando muito a idade agora, né? Bom, gente, é isso. Ó, já eu leio mais. Por quê? Porque agora a gente vai ouvir um clássico, na verdade. Uma pequena, grande homenagem à maior de todas, nossa rainha, nossa santa padroeira das ovelhas negras, que nos deixou há 2 anos, transgressora, mutante, feiticeira, defensora dos bichos, uma das primeiras mulheres a tocar guitarra no palco, a cantora nacional que mais vendeu discos no Brasil, você sabia? Mais de 55 milhões! Tô falando de quem, gente? Da Rita Lee, maravilhosa, óbvio. A música que a gente vai ouvir agora faz parte do disco Fruto Proibido, que é sensacional, de 75, que ela gravou com a banda Tutti Frutti. É um marco fundamental na história do rock, considerado por muita gente como a obra-prima da Rita. Nesse disco tem também Agora Só Falta Você, tem Ovelha Negra, tem Luz del Fuego. É um hino, né, gente? A liberdade e a ironia. Composição da Rita com o Paulo Coelho. Putz, o Paulo Coelho compôs com a Rita Lee, compôs com o Raul. Vou te falar, tá bem. A música retrata o conflito geracional onde pais desesperados buscam ajuda pra filha transformada por esse tal de rock and roll. É um deboche, né, gente? A Rita fazia isso tão bem. Um deboche certeiro da classe média careta, que não entendia a linguagem da juventude. Conta pra ele, conta pra gente, Rita. Quem é ele?

0: É, a locutora canta no estúdio, Rita Lee, Tutti Frutti, esse tal de rock and roll. Gente, vou contar uma história rápida de bastidores que eu sei que vocês gostam, tá? Eu tive o privilégio de conhecer a Rita, eu amo a Rita. Eu fui contratada do GNT, eu apresentava um programa lá que chamava Armazém 41. Na época que a Rita apresentava o Saia Justa. Vocês lembram? Eu vou entregar a idade de novo. A primeira formação, junto com a Marisa Hort, a Fernanda Young e a Mônica Waldvogel, melhor formação ever da vida. Aí eu fui no camarim delas num dia de gravação, a Rita tava sentada num cantinho comendo, eu fui falar com ela, foi tão mágico, gente, eu tinha acabado de fazer o Caminho de Santiago de Compostela a pé, aí eu contei isso pra ela, eu falei que eu tinha sido vegetariana por 10 anos, aí ela falou assim pra mim, Dani, eu tenho 3 filhos solteiros na época, né, eu vou te apresentar os 3 porque eu tô morrendo de vontade de ser avó. É muito fofa. Aí, anos mais tarde, eu fiquei bem amiga do Beto, adoro ele, enfim. Tem uma foto linda com a Rita dessa época, acabei de postar nos meus stories. Inclusive, ela tá meio que mordendo o meu disco, que eu tinha acabado de gravar um disco que se chama Ainda Bem Que Eu Não Dei, mas enfim, tá mordendo. Depois eu conto essa história. Mas eu acabei de postar a foto, vai lá ver que a foto é linda, eu tenho o maior orgulho, amo a Rita Lee pra sempre. É @DaniMelW, vai lá ver e me fala, tá? Já volto!
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0: 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Você tá na Kiss FM. A gente ouviu Strokes com Last Night. Teve também Ramones, I Wanna Be Sedated. Agora faltam 9 para as 3. Vou ler as últimas mensagens aqui. Pra você que chegou agora, eu quero saber, na sua opinião, qual o maior hino do rock de todos os tempos? Já que ontem, 13 de julho, Dia Mundial do Rock, aniversário da Kiss FM. Um beijo a todo mundo que esteve aqui no nosso Open House, foi sensacional. Olha, muitas mensagens chegando aqui. O Roney falou: boa tarde, Dani. Meu hino do rock é Iron Maiden com Wasted Years. Ele é motorista de aplicativo. Beijo, Roney, obrigada pela mensagem. Beijo pra você e pra todos os motoristas de aplicativo rodando nos trânsitos malucos de todas as cidades. Boa tarde, Dani, tudo bem? Aqui é o Paulo Matos de Limeira. Temos muitos hinos, afinal, o rock é o melhor gênero musical do mundo. Como ainda não ouvi ninguém citar, vai aí a minha contribuição. Rock and Roll Ain't Noise Pollution, do AC/DC, é com certeza um dos mais belos hinos do rock. Putz, pra mim qualquer uma do AC/DC tá valendo. Kiss FM, a melhor rádio, e Dani Mel, a mais linda e talentosa apresentadora. Não deixe o rock sair de você. É, beijo, Paulo. Obrigada pela minha mensagem, tô me achando muito. Ó, Dani, aqui é o Rafael do Planalto Paulista. Tô ouvindo a grande Rita Lee que você acaba de colocar, e era justamente a que eu ia citar como hino do rock. Ó, transmissão de pensamento. Aproveita então para citar outro hino de outra roqueira fantástica, Joan Jett, I Love Rock and Roll. E como eu sou fanzaço do progressivo, vale também mencionar The Wall, do Pink Floyd. Um grande abraço e não deixe o rock sair de você nunca, jamais. Já mandou o disco inteiro, né, do Pink Floyd. Beijo pra você, Rafa. Obrigada pela mensagem, né? Viva as mulheres no rock também. Temos áudios aqui de vocês. Vamos ver, na opinião de vocês, qual é o maior hino do rock de todos os tempos.
1: Oi, Dani.
0: Oi.
1: Como vai? Tudo bem?
0: Tudo.
1: Ô, Dani, pra mim a música que é de todos os tempos é Heroes, do David Bowie. Muito Oi. Boa. Não deixe o rock sair de você.
0: Boa, beijo.
2: Dani Haney, não Ela... deixe o rock sair de você.
0: Oi.
2: Aqui é o Aramis de Maricá.
0: Oi.
2: Poxa, a primeira música que eu escutei na minha vida, que depois disso eu virei o homem do rock, foi Paranoid. Oh. Mas o que me marcou realmente foi em 1985, eu lá, junto com aquela galera maravilhosa no Rock in Rio, cantando o refrão Love of My Life. A minha música tá eternizada. Vida longa ao rock and roll.
0: Que sorte!
3: Boa tarde, Dani. Tudo bem?
0: Tudo
3: bem, nação roqueira? Na minha opinião, o hino do rock é Living on Prey, de Bon Jovi.
0: Aê!
3: Sem mais. Uma ótima tarde. Não deixe o rock sair de vocês.
0: Beijo!

0: 25 anos sem deixar o rock sair de você. Você tá na Kiss FM. O Aquil veio brigar comigo. Ele falou, você tem que falar Kiss FM. Eu falo os dois. Ó, a gente ouviu, a gente encerrou bem, né, gente? Guns N' Roses, Live and Let Die. Música do Paul McCartney. Não dá tempo de mais nada. Queria agradecer demais. Esse foi Conexão Rock de hoje. Muito obrigada pela sintonia, pela companhia, por tantas mensagens. Vocês se superam a cada dia. O programa foi incrível. Vocês fazem um programa junto comigo. Quem ganhou um kit da Kiss, cheio de coisas bacanas, foi o César Augusto Ramalho, final da RG 3699. Parabéns, César. Pode retirar aqui na Kiss a partir de amanhã, Paulista 2200, 15º andar. Se você quiser trocar uma ideia no Instagram, ver minha foto junto com a Rita Lee, o meu Insta é @danimelw. O Insta da Kiss é @kissfm92.5. Vai lá ver que tem um monte de coisa legal de open house de ontem. Fechou? A partir de agora tem o Rock Cash com o Samuquinha e com o Hit. Juízo, mas não muito, e respeito sempre, tá? Beijo, fui, tchau!
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7: Muito boa tarde, chamou o Canali.
8: E aí, Ritinho, tudo certinho? Tá com frio aí?
7: Hoje tá frio.
8: Hoje tá, cara. Ó, o Aquil vai salvar a gente aqui, já tá fazendo um cafezinho pra gente dar uma esquentada. Boa tarde pra você curtindo a Kiss. Vamos nessa, Ritinho. Vamos de camiseta hoje como prêmio?
7: Boa.
8: Nome completo RG no 11 99887-4343. Essa é boa, hein?

0: Essa Rosângela Alves é. Vem cá, vem cá. Olha lá, ela subiu, ó.
1: A Rô, quando vem aqui, faz uma bagunça boa, né, Richão?
0: É a figura. Falando por aqui, stand 3 e 15, Samuca.
1: Richão, vamos lá, abre o seu baú que a galera gosta, hein?
0: Aquela música Wish You Were Here, tradicional, um tremendo clássico do Pink Floyd, todo mundo conhece.
1: Boa.
0: Mas você já ouviu com a Avenged Sevenfold?
1: Pô, aí sim. 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

0: Cara, ainda bem que teremos novidade este ano de Wild Swans. Isso é uma tremenda banda, hein, Samuca?
1: Boa, Richão.
0: É um hiato, deram um tempinho, o Paul Simpson já avisou que esse ano teremos aí Samuel Canales na bateria.
1: Será que eu gravei e não tô sabendo?
0: Oh, Samuel convida.
1: Samuel convida.
0: Boa. O que, que tem de bom aí pra nós?
1: Oh.
0: Bom, vindo de você, nada.
1: Mas do rock tem. É, a gente curtiu também Concrete Blonde, né? Hear It Up, Sonsaço. E AC/DC Jailbreak. Afinal de contas, há 50 anos a banda lançava esse single. Caramba, hein, Richão? Faz tempo, hein?
0: Pode mandar?
1: Vamos falar de novidade agora, né?
0: O que, que é novidade?
1: Novidade.
0: Pra você, novidade é o quê?
1: Música que saiu hoje.
0: Boa.
1: Nickelback, Richão, vai lançar um trabalho novo no dia 30 de outubro. Será o 11º disco deles de estúdio. E saiu hoje o novo single, Rattle the Cage, que tem a participação do John Five, que é a guitarrista do Mötley Crüe. Vou falar, tá pesado, hein?
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0: Every you, every me, every two. Every mais o quê?
1: Everybody.
0: Everybody. Vai lá.
1: Placebo aqui na Kiss.
0: Boa.
1: Todo mundo fala, né, Richão? A voz dele lembra muito a do Geddy Lee. Não tem como.
0: Brian Molko. É.
1: Não tem como não mencionar. Ó, vamos lembrar, Richão, tá valendo uma camiseta aqui pra todo mundo que mandar o nome completo RG no 11998874343. A Isabelle Viana já tá por aqui no nosso WhatsApp. O Marcos Paulo de Sobral, ele falou que ele gostou demais, Richão, da versão que você mandou de Wish We Here, do Avenged Sevenfold, né?
0: Showzaço de bola, muito boa.
1: E ele falou até, completou aqui, ó, pra nossa felicidade está rolando o baú do Hit durante a semana, não precisa esperar até o domingo, que é quando tem Ídolos do Rock.
0: Boa, 3 da tarde de domingo, 3 da tarde, certo, Samuca?
1: Boa, Flávio de Campinas também elogiou a versão e o Sidney Reis da Fonseca também tá na área. Bora tomar café.
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0: Esse foi o som do Dixuola aqui no Rockcast, curtimos Collide. Esse é um dos últimos sons ali com o vocalista original, Jerry Richards, né, Richão? De 2005.
1: Depois é uma pena que ele tenha saído, né?
0: Pois é. Pena. A banda continua com outro vocal e ele tá em carreira solo, mas esse som é lindo demais, né?
1: Muito bom. Deixa eu mandar um abraço aqui pro meu grande amigo, parceiraço, Carlito Aquino. Carlito Aquino é o que faz as camisetas do Ídolos do Rock também do BR, viu, Samuca?
0: Boa, gente boa.
1: Esse final de semana aí tem o Rock na Praça, já é tradição em Poá. Apresentei muitos anos lá pro Carlito lá. Essa semana quem vai estar lá é o Alexandre Gomes. O Ale, juízo, nossa.
0: Juízo.
1: O Ale vai estar lá. E meu, mais de 20 bandas, tem Nirvana, quem mais, tem o Queen. Fica ali no o local, é Praça dos Eventos, lá em Poá. É uma tremenda festa, Samuca.
0: Boa.
1: Maravilhosa. Quem quiser ouvir e assistir rock and roll puro, é lá em Poá com meu amigo Carlito Aquino, lá na Praça dos Eventos, lá em Poá. Samuca, valeu! Agora é o seguinte, depois que o Rod Evans foi demitido do Deep Purple pelo Richie Blackmore, ele montou uma tremenda de uma bandagem, uma pena que não ficou muito tempo, mas tem essa música aqui, pode mandar?
0: Agora.
1: Tô falando de Captain Beyond.
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11: Tudo bem, estamos de volta. Samuca, deixa eu mandar um abraço aqui para um grande parceiro, um irmãozão, Marcelo Benino. Marcelo Benino, esses dias aí, fez aniversário, acabei até não mandando um abraço para ele. Ele completou 96 anos de idade, Marcelo Benino. Quando ele morava em casa, a gente fazia muito churrasco. Quase toda semana a gente fazia churrasco na casa dele. Era eu, o Pangão lá, o Sérgio Dias, o Sérgio Big lá, Sérgio Dias. O Sérgio, lá na casa do Benini. E um dia ele falou, oh, vamos fazer um churrasco aqui, não sei o quê, tal, tal. Vamos fazer um leitão, tal. Vamos, foi todo mundo. Eu chego lá, o que, que o cara tinha assado? Preá. O cara sou Preá, cara. Cara, é louco. O Marcelo Benino, todo louco. Tô achando que é leitão, o cara assando Preá. Sabe, você conhece Preá?
12: Sim, sim.
11: Então, comendo Preá assado. Só esse Marcelo pra fazer essas coisas.
12: Tava temperado, pelo menos?
11: Meu, Preá é pior do que rato, meu. Tá louco, só não tem a cauda, né? Ei, Marcelo, grande Marcelo Benini. Saudade de você, viu, Marcelão?
12: Oh, vamos lá, então. Seguindo por aqui, ó. 21 anos, o Foo Fighters lançava o álbum In Our Honor, que tem essa daqui, ó. 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

0: Samuca, que show de bola, fazia tempo que eu não ouvia John Cougar Mellencamp. Você sabe a história do Jack and Diane, sabe, né?
1: Você contou uma vez, mas relembra aí.
0: Ah, não vou relembrar não, porque eu também não lembro. É brincadeira que a gente tá atrasado.
1: Eu jurava que você ia mandar uma história totalmente profunda.
0: Tava indo bem.
1: Mas você tá devendo então, hein?
0: Tá devendo.
1: Traz pra gente aí em breve. Ô, Ritião, sabe quem tá de volta? Alabama Shakes.
0: Olha, Britney, canta e toca, hein?
1: Demais. Muito. Depois de um hiato aí, a banda anunciou o lançamento de I Must Be Dreaming, que é o terceiro álbum de estúdio que chega às plataformas no dia 28 de agosto e será o primeiro trabalho deles em 11 anos. Essa que a gente vai curtir agora é de 2012, Hold On.

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5: Samuel Canali, estamos de volta, hein?
6: Richão, manda mais um baú aí pra gente pra quebrar tudo, hein?
5: Samuca, essa versão é melhor. Pode mandar?
6: Boa.
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0: 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Foi o Fleetwood Mac pra gente fechar em grande estilo o Rockcast de hoje. E a camiseta dessa vez vai pra Lívia Maria Cordeiro, RG final 5267. Lívia, fica ligada aí que a nossa produção vai entrar em contato com você, beleza? Amanhã às 3 tem mais Rockcast comigo e com o Richão. E já já você vai comandar a programação na sequência do ouvinte. Aguenta aí.
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7: É isso aí, chegou a hora de você comandar a programação da Kiss FM. Eu sou o Samuel Canali e vou junto com você até às 6, tocando o rock and roll que você quer ouvir. Tá afim de pedir um som? Tá afim de pedir uma sequência de três? Vem pra cá no nosso WhatsApp no 11 99887-4343. Hoje, vamos de camiseta? Eu sei que você gosta, né, da camiseta da Kiss. Tá valendo aqui também no nosso WhatsApp, aí você manda o nome completo e RG. A gente já começa muito bem com a sequência da Silvana Martins. Abre com Queen, mandou bem, hein?

0: 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Foi o Kings of Leon aqui na Kiss. Antes curtimos Barão Vermelho, Meus Bons Amigos, e o som do Queen. Essa foi a sequência da nossa ouvinte Silvana Martins, que mandou aqui no nosso WhatsApp, mandou inclusive o tamanho da camiseta dela, já está concorrendo. E aí, qual som você quer ouvir? Chega mais no nosso WhatsApp, pode mandar um, pode mandar três, fica à vontade. Eu gosto também quando você manda áudio, tá? Tá afim de ouvir a sua voz aqui na Kiss? Então grava aqui, manda no nosso WhatsApp, fala o teu nome e os sons que você quer ouvir. Bora lá, tem vários pedidos legais aqui, hein?
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0: O Edu Souza tá na área e falou: salve Samuca, tem como mandar uma do Alter Bridge? Claro, Edu, sobe o som aí.

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3: 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Pode mandar áudio, tá?
5: Salve, Samuca, beleza? Marcelo daqui de Santos. Será que dá pra rolar um David Coverdale com Last Note of Freedom? 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

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A gente curtiu por aqui Eric Clapton com Bad Love. Foi pro Márcio Neves, mandou bem. Inclusive falou aqui, Samuca, adora essa junção do Eric Clapton com Phil Collins na batera. Boa, Marcião, mandou bem. Gostei do teu pedido. Antes a gente tocou por aqui Alanis Morissette, que foi pra Paty Souza do Morumbi. E aí, qual música você quer ouvir? Pode pedir até três aqui na sequência do ouvinte pelo nosso WhatsApp no 11 998874343. Se você mandar áudio, mais legal ainda, que eu coloco você aqui no ar. Vamos lá, faltando 4 minutinhos pro break, a Renata Alves Moratti falou, Samuca, tem como mandar um Green Day? Dá tempo? Claro que dá, sobe o som aí.

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5: 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Reta final aqui, hein?
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5: Chega mais no 11998874343. Pode pedir som. Não esqueça de mandar o tamanho da camiseta que você usa, nome completo, RG, que você concorre à camiseta da Kiss FM. Como eu falei da outra vez, você pode mandar áudio também. Fica à vontade.
7: Fala, Samuca. Fala, nação. Sou Leonardo aqui da Penha e hoje eu queria ouvir Black do Pearl Jam. É nóis e nunca deixa o rock sair de você.

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1: Fala, Kiss, beleza? Sou a Helena, tenho 13 anos, sou da ABC. E eu quero um Iron aí, quero o The Trooper do Iron Man, esse clássico aí do rock. Um abraço, tchau.

0: 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No exato momento em que o Titio entrou aqui no estúdio pra gravar os stories, tá todo mundo aqui meio que em choque. Por quê? O que que tá acontecendo? Nesse momento, a Espanha tá ganhando de 2-0 da França, tá eliminando a França e tá garantindo uma vaga na final da Copa do Mundo. Aí o Titio veio gravar um vídeo, eu abri o microfone e estraguei o stories dele. Desculpa, Titio, depois você grava outra aí. Vamos lá, esse foi o Volbeat, que a gente rolou agora na sequência do ouvinte, fechando aqui o nosso programa de hoje. Esse som eu mandei pro Bruno Ferraz. E a camiseta da rádio vai pro Álvaro Guimarães. Fica ligado aí que a nossa produção vai entrar em contato com você, beleza? Amanhã tem mais sequência do ouvinte, tem mais Rockcast e o Rock and Roll continua por aqui no Alternativa Kiss. Eu sou o Samuel Canali, para você aquele abraço, valeu?
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2: O ouvinte que segue pela rodovia Raposo Tavares em direção ao interior encontra caminho complicado já a partir do Butantã. Do 10 ao 12 vai reduzindo velocidade, depois alivia, mas volta travado 16 até o 18, onde tem ocorrência com bloqueio de faixas. Mais adiante, do Rodonel até a Avenida São Camilo, na região da Granja Viana, você vai ficar parado. E depois, do 26 até o 32, o caminho é complicadíssimo na região de Cotia. Na direção de São Paulo, tem lentidão do Rodonel até o 18, reflexo da ocorrência no sentido do interior. 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
6: Agora 6:01, hora de começar mais uma edição do Alternativa, o programa mais rock and roll do rádio brasileiro. Seja muito bem-vindo, muito bem-vinda. Um excelente início de noite para você que está com a gente aqui na Kiss. O Alternativa está no ar, eu sou o Marco Antônio Titio e aqui ao meu lado está ela.
7: Rosângela Alves, boa noite nação, boa noite Titio. Vai Espanha!
6: Bonjour! Pois é, inacreditável, hein? A França está fora da Copa do Mundo. Espanha vence por 2-0 e já é a finalista nessa Copa que foi a Copa das Surpresas. Está sendo, né?
7: Está sendo. E amanhã minha torcida é para Inglaterra.
6: Inglaterra. Bom, e aí se tivermos supostamente uma final entre Espanha e Inglaterra, você continua com a Inglaterra?
7: Eu vou torcer para Inglaterra.
6: Pelo Mick Jagger?
7: Não, por causa do Jude.
6: Do Harry Kane?
7: Não. Não. Tá aparecendo, o irmão do.
6: É.
7: Do Yamão.
6: O Yarzabal e o Pedro Porro derrubaram a França. Impressionante. E
7: hoje
6: é isso.
7: Na França. A queda da Bastilha.
6: Meu Deus, que aí caiu mesmo, hein?
7: E você sabe quem uns que foi que derrubaram a França?
6: É.
7: O menino do nosso TI, André Takeda.
6: Ah. Mas tanto ele, o André Takeda, quanto o Marcelo Marques estavam dizendo pra mim ali: nossos corações agora são azul celeste. Eu acho que eles vão torcer pra Argentina amanhã. É verdade isso? Não? Ele tá dizendo que não vai torcer.
7: Não sei se vocês ouviram. Ele disse aqui, o Takeda, que quem torcer pra Argentina não entra amanhã na rádio. Muito bem, Takeda.
6: Muito bem, vamos ver o que vai dar. Espanha já é finalista. 6-3, bloqueio naval de Donald Trump começa. Irã e Estados Unidos elevam ataques. A Marinha Americana diz que não vai permitir o tráfego de portos da teocracia. E Teherã ataca petroleiros e também um navio de guerra do Kuwait. Outros destaques de hoje: a polícia indicia o careca do INSS, ex-chefe do órgão, em mais 46 por descontos em aposentadorias. A inteligência artificial vai acelerar países. Brasil está perdido e poderá ficar em 1500, no ano de 1500. É o que diz um brasileiro que liderou o Google. Temos também um outro destaque. Outro destaque desta terça-feira, que é: sem plano B, a indústria projeta perdas e fala em demissões com novas taxas dos Estados Unidos. E o dinheiro esquecido nos bancos cai para 6 bilhões e 200 milhões de reais depois de repasses de verbas ao desenrola. Você esqueceu algum trocado lá?
7: Não, esqueci.
6: 6 bilhões de gente que esqueceu?
7: É muita gente que esqueceu, tanto física, pessoas físicas, quanto pessoas jurídicas.
6: Isso é quase o PIB de um país pequeno, mas enfim. E no teatro, temos algum destaque?
7: Temos sim. No Teatro Ruth Escobar, na Sala Dines Fati, na Rua dos Ingleses, seguem cartazes Vindos de Longe. E no Mundo do Rock, Titio?
6: No Mundo do Rock temos vários destaques, um deles Nickelback lançando um novo single com a participação de John Five.
7: Queens of the Stone Age lança um novo single, Easy Street.
6: Jennifer Fink, do L7, é diagnosticada com câncer agressivo no cérebro.
7: Sex Pistols anuncia relançamento de 50 Look Live em edição de 30 anos.
6: E ainda celebrando o 20º aniversário, Bring Me the Horizon disponibiliza um novo som. Tudo isso e muito mais a partir de agora no Alternativa.

0: Sr. Brian Setzer, Summertime Blues, fechando a primeira sequência de hoje. E ainda ouvimos Tears for Fears, Break It Down Again, U2 e também Bush com Machine Head. 6:20, informação e rock de verdade é o Alternativa rolando para você. Hoje, para quem mandar sua mensagem lá no nosso WhatsApp no 11 99887-4343, tem o quê?
1: Nossa, eu fiquei empolgada porque a França perdeu, esquecemos de
0: Esquecemos de falar do prêmio de hoje?
1: Vamos escolher dois ouvintes, cada um vai estar faturando aquela camiseta exclusiva da Kiss.
0: Duas super camisetas, todo mundo que tá mandando mensagem desde as 6 até quase o final do programa tá concorrendo a uma dessas super camisetas. Deixa eu te contar sobre a Jennifer Fink, que pertence ao grupo L7, grupo formado por mulheres, e ela foi diagnosticada com um câncer agressivo no cérebro. Ela é baixista da lendária banda grunge. Jennifer Fink, e diagnosticada com uma forma agressiva de câncer, o que inicialmente parecia ser uma condição tratável com um ciclo completo de radioterapia, acabou progredindo muito rapidamente, forçando a musicista e artista multidisciplinar a passar por múltiplas cirurgias e a lidar com limitações físicas severas. Diante do cenário e dos altos custos médicos, familiares e colaboradores de Jennifer lançaram uma campanha na plataforma GoFundMe. É uma, como se fosse essas vaquinhas virtuais, né? E o objetivo é arrecadar fundos, né? Uma grana aí para que eles possam garantir os extensos cuidados contínuos, sessões de reabilitação, assistência profissional domiciliar que ela está necessitando nesse momento delicadíssimo. Ela não vai poder participar da etapa norte-americana da The Last Hero Tour, a anunciada turnê mundial de despedida do L7, que tem início marcado para 9 de outubro. O giro final tinha sido planejado quando as 4 integrantes originais estavam com boa saúde. Agora, no entanto, o próprio pedido dela, né, a próprio pedido da Jennifer, o grupo decidiu seguir com as datas programadas. Desejamos sorte para ela. Essa doença é terrível, é maldita, traiçoeira, e ainda mais nessa região é muito complicado, mas tenhamos fé. Um intervalo rápido e voltamos já já.
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0: 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E o Jaime Sampaio está pelas ruas da cidade observando o trânsito. Boa noite, Jaime. O que você nos conta?
3: Boa noite, Titio. Boa noite, Rô. Eu trago informações da Marginal do Rio Tietê. Teve há pouco um atropelamento na pista expressa sentido Ayrton Senna, junto à ponte Comunidade Húngara. Isso ainda dá um nó na região. O trânsito está bem complicado já a partir da saída da Castelo e da Bandeirantes. E, inclusive, pela Marginal do Rio Pinheiros, o motorista encontra reflexos. Agora só tem a faixa da esquerda bloqueada na pista expressa e a partir desse ponto o trânsito flui, mas a partir da ponte da Casa Verde até a rodovia Presidente Dutra, o ouvinte vai ficar parado por ali. 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

0: Na Kiss, o som do Judas Priest, Living After Midnight. Antes, nós ouvimos nesta sequência Google Dolls, Here Is Gone e ainda Have a Nice Day com o Bon Jovi. Vamos a mais destaques do Alternativa. Vamos! São 6 horas 37 minutos. Você pode mandar o seu recado, o seu alô, no nosso WhatsApp, no 1199-887-4343. Antes, eu quero só dar uma dica para você, falar dessa informação que vai rolar agora em agosto. Único, vai ser a única turma desse ano do meu curso de oratória e inteligência emocional para você falar bem. Dia 1º e dia 8 de agosto, os dois primeiros sábados do mês, duas manhãs de sábado que você passa comigo e aprendendo técnicas para falar melhor, porque não adianta você ter um ótimo currículo e não saber se expressar. Hoje em dia, até uma pesquisa no LinkedIn mostrou que a habilidade mais exigida e mais valorizada pelas grandes empresas é a forma como você se expressa. Então, através de práticas, você vai aprender como falar melhor, como melhorar a sua voz, a sua dicção, a sua postura, os gestos, porque tem a comunicação não verbal também, né? Metade da mensagem que a gente passa se dá através da comunicação corporal, o seu conteúdo, técnicas de storytelling para você aprender a contar uma história, envolver a sua plateia, encantar a sua plateia, trabalhar a sua credibilidade, o seu convencimento e o controle do medo e da ansiedade através de técnicas psicoterapêuticas com a psicopedagoga Ana Wittmaia. É um curso bem legal para você falar bem, já quase 25 anos que eu ministro e fico muito feliz com o resultado, transformando muita gente que chegava, não tinha nem coragem de falar o nome, não conseguia apresentar o TCC, não conseguia falar na reunião da empresa. E através dos nossos exercícios, através de autoestima também, de conhecimento, autoconhecimento, melhorou a sua vida e teve sucesso profissional e também pessoal, não é? Então, se você está afim, tem as informações para você mandar lá no nosso WhatsApp, manda lá, 11, é o DDD, 99368-3355, 11 99368-3355. São vagas limitadas e você vai curtir. 6h39, mais um destaque no mundo do rock. Vamos a mais um destaque no mundo do rock, que eu quero te contar sobre o Nickelback, que lançou um novo single, Rattle the Cage, com a participação do John Five. Anunciou o álbum aí, Everything Under the Sun, com lançamento para outubro pela Virgin Music. Revelou o single Rattle the Cage, primeiro material inédito desde 2022. E esse som destaca riffs contundentes, ganchos crescentes, uma energia inspirada na conexão da banda com o público nos shows super energéticos. Então, a notícia completa está lá no kissfm.com.br. Um intervalinho rápido e voltamos já já com muito mais. Segura aí.
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2: Oi, gente, atualizo agora a situação da

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0: é Joan Jett and the Black Hearts aqui na Kiss, fechando a primeira hora do Alternativa I Love Rock and Roll. Antes ouvimos Nirvana, Lithium e também Crash Test Dummies, além de Nexus com Never Tears Apart. 6:58. Vamos mandar beijos, Rorocita?
1: Sim, gostamos de mandar beijos e abraços.
0: A galera que tá mandando mensagem, lembrando que todo mundo que manda o seu recado aqui já concorre automaticamente a uma das duas camisetas exclusivas da Kiss que vamos dar hoje. Duas camisetas para cada uma para um ouvinte. Então você pode mandar sua mensagem que dá tempo ainda. Deixa eu ver quem é que mandou aqui a primeira mensagem que chegou. Péricles Bispo 7. Péricles Bispo 7. Obrigado, manda mais zap pra Kiss que pra esposa. Me diz, manda mais zap pra Kiss do que pra esposa. Olha só, uma hora eu ganho. Você vai ganhar, tomara.
1: E
0: meu
1: hora,
0: amigo Péricles.
1: Vai descobrir também.
0: Titios, aqui é o tiozão 5.4 movido a álcool, que é o seu amigo lá, como ele chama?
1: Não, seu amigo.
0: Fábio Emerson Costa, obrigado. Tem o Ailton Spadini. Quem mais que tá aí? Titio e Rô, vocês já leram? É muito bom, li em 4 dias, é o livro O Último Ritual, Ozzy Osbourne. Esse ainda não, viu? E a biografia dele, claro, aí é Ozzy, mas esse ainda não. Obrigado pela sua mensagem. José Antônio Martins, obrigado também. Me chamo Miriam, quero mais informações, obrigado. Ó, depois eu te mando você, 13, minha conterrânea, hein? Minha conterrânea Miriam Martiniano, não sei se está... em Santos, em Praia Grande, mas depois a gente conversa. Quem mais tá aí? Alex de Vargem Grande Paulista. Ele quer esse manto sagrado, Alex Silva Rego. Obrigado também pela sua participação. Um abraço ao Williams Manzano. Deixa eu ver quem mais que tá aqui. Tem tanta mensagem chegando que tá dando aqueles tiltizinhos na nossa barra. Quer mandar beijo pra alguém, Rô?
1: Tiozinho.
0: Tiltizinhos.
1: É o que acontece neste momento com o tico e o teco dele. Saíram para dar um rolê.
0: Quem mais que tá aqui? O Tacílio Neto. Obrigado, Tacílio. Valeu, obrigado. Um abraço também. Ah, tá bom, muito obrigado. Já vi a sua mensagem aqui. Você só esqueceu de mandar, de dizer o seu nome. Cássio. Tá na região de Campinas, eu suponho. DDD19. Muito obrigado. E também o nosso amigo Antônio Roberto Barbosa diz que gosta muito do L7 e nunca ouviu a música Monster na Kiss, que é da banda. Mas obrigado, tá no quê? Tá aqui em São Paulo também. Obrigado a você. Um abraço, quer dizer o quê, Rô?
1: Eu quero mandar um beijo pra todo mundo do Garimpo lá de Embu das Artes. Dia 1º de agosto vai rolar um aniversário lá com aquelas bandas, em frente ao Garimpo, tudo na faixa.
0: Muito bem.
1: Eu estarei lá.
0: Rorocita estará lá.
1: Não deixarei você ir.
0: Bruno Vieira, valeu, um abraço. E também, quem é? Janderlane da Vila Brasilina, muito obrigado, tá concorrendo também ao nosso super, não é um kit, mas hoje são duas camisetas. Nicole e Beatriz, um beijo, são 7:00, a gente vai para um rápido intervalo e já voltamos com mais uma hora recheadíssima de grandes sons.
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3: Atualizando agora a situação na marginal do Rio Tietê, na direção da Ayrton Senna, onde mais cedo teve um atropelamento junto à ponte Comunidade Húngara. A faixa da esquerda da pista expressa continua bloqueada e o trânsito para o motorista ali começa a partir da saída do Cebolão, impactando também Castelo Branco e Rodovia dos Bandeirantes a partir do trecho final. Mais adiante, quem segue na direção da Ayrton Senna volta a reduzir velocidade a partir da ponte da Casa Verde e vai assim até o acesso à Dutra. Já na direção oposta, sentido Castelo Branco, só há lentidão da ponte do Limão até a ponte do Piqueri. 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
1: Oi, gente. Para essa saideira, eu trago informações para quem está no corredor norte-sul. Na direção de Santana, tem lentidão desde Ibirapuera até a ligação leste-oeste, um clássico. Depois dá uma aliviada, mas da Praça da Bandeira até a Praça Armênia, o motorista volta a reduzir velocidade. Na direção de Interlagos, tem lentidão da Senador Queiroz até a ligação leste-oeste, depois do Parque Ibirapuera até a Avenida Indianópolis e, mais adiante, da Rua Tamoios até a Avenida Professor Vicente Hall. 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

0: Esse foi o som do The Calling, Adrian, aqui na Kiss, fechando esta sequência. Ouvimos ainda Rush com Lamb Light, The Police, Can't Stand Losing You e Times Like This com Foo Fighters. Rorocita, temos dica de teatro?
1: 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Intervalinho?
0: Intervalinho e voltamos já já com muito mais.
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0: Oingo Boingo Stay. Fechando aqui esta sequência que contou com Linkin Park, Numb. 7:49, estamos nos encaminhando para o final do programa, Rosita.
1: Estaremos de volta amanhã às 6:00 com mais um Alternativa Kiss. E temos os ganhadores da camiseta?
0: Temos sim, foram muitas mensagens, muitas mesmo. Galera, e continua chegando, ó. Continua chegando e pode continuar, né? Porque no Don't Stop vai ter alguma prenda.
1: Teremos prenda no Don't Stop.
0: Então pode continuar mandando que você vai continuar concorrendo. Aí já a partir desse horário, né? Mas olha, muito obrigado a todos que mandaram os seus comentários, os seus alôs, os seus abraços. Agradeço a todos. Hoje quem faturou, os dois que faturaram cada um uma camiseta, primeira camiseta vai para o final de telefone 2497, Vanessa Coimbra de Souza. Vanessa, beijo para você, usa tamanho M. Segunda camiseta vai para o final de telefone 9953, que pertence a Davi Duarte. Valeu, Davi, usa XG. Muito obrigado. Agradeço a todos que mandaram seus recados. A Rô vem aí na sequência com o Don't Stop, é isso?
1: Uma hora direto, sem intervalos comerciais. E eu espero você.
0: Muito bem. E amanhã, a partir das 6:00, estaremos aqui, faça chuva, faça sol, com mais uma edição do Alternativa. Um grande abraço a todos. Continue com a gente, porque tem saideira agora, hein? Sabe qual é?
1: Não.
0: Scorpions, Rock You Like a Hurricane. Em homenagem ao Hurricane, amanhã vai ser o Hurricane ou Hurricane. Vai
1: na Inglaterra amanhã.
0: Amanhã eu vou torcer pra Inglaterra também, muito, muito.
1: Você mudou muito de opinião.
0: Não.
1: Porque até semana passada você era argentino.
0: Uma coisa é você gostar do Messi e reconhecer a grandeza, a grandiosidade de um jogador que é protagonista,
1: Não. Até a semana passada, nem eu não queira mudar.
0: Não, é o Messi.
1: Eu
0: falei do Messi, não da Argentina.
1: Eu puxo a
0: Argentina...
1: fita sem su. Eu posso apertar sem su.
0: Eu falei do Messi, porque tanto o Messi, cada tirando o Brasil, as grandes seleções, cada uma tinha o seu protagonista. Messi, o Mbappé, quem mais? O Harry Kane, o Haaland, né? Agora da Espanha. A da Espanha tem qual? Como ele chama? Esqueci.
1: Yamal.
0: O Brasil não tinha essa estrela nenhuma, né? Tivemos figurantes lá.
1: Nós não tivemos figurantes. Todo mundo fala que o Neymar não colocaram ele para jogar, então ninguém nem pode jogar nas costas.
0: Tinha também condições,
1: não,
0: né?
1: Não é que não tinha, não colocaram ele para jogar e quando ele jogou, não perdeu o pênalti, foi lá e então nem.
0: É, não mas pode. Acabou não você. Sendo, não.
1: Tchau,
0: não
1: amanhã.
0: Foi protagonista. Tchau, e amanhã eu vou torcer para Inglaterra. Mick Jagger vai dar sorte, ele é pé quente agora.
1: Não, agora ele
0: acabou
1: é.
0: A maldição.
1: Acabou.
0: Tchau, pessoal. Amanhã tem mais Scorpions.

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7: Kiss, pontualmente 8 horas. Boa noite. Olá, uma excelente noite de terça-feira para você que segue aqui na Kiss. Eu sou Rosângela Alves e vamos juntos nesta próxima uma hora, sem intervalos comerciais, com Don't Stop da Kiss. Hoje, no decorrer do Don't Stop, eu vou escolher um ouvinte. Ele vai estar faturando uma camiseta para ele e uma para dar de presente. Então me mande no WhatsApp da Kiss, no 11 998874343, o tamanho da camiseta que você usa e o tamanho da camiseta que você quer dar de presente. Vamos com o senhor Ozzy Osbourne.

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Fechamos a primeira sequência do Don't Stop com Motley Crue, Girls, Girls, Girls. Eyes of Strangers com Queensryche, que eu amei essa música. Talisman com I'll Be Waiting. E começamos bem com o Sr. Ozzy Osbourne com Bart at the Moon. Ainda dá tempo de você me mandar mensagens no WhatsApp da Kiss no 11 99887-4343. Hoje eu vou escolher um ouvinte que vai estar faturando uma camiseta para ele e uma para dar de presente. Então me mande o tamanho da camiseta que você usa e o tamanho da camiseta que você quer dar de presente. 8 horas 17 minutos. 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

0: Mix, 8 horas 29 minutos. Ouvimos nesta sequência do Don't Stop the Kiss, uma hora direto sem intervalos comerciais, Twist That Sister, The Kids Are Back, Like Fire com Pantera, também passou Raya Hip com The Other Side of Midnight. O relógio vai virar 8 horas 30 minutos.
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0: Kiss, 8 horas 38 minutos. Você segue ouvindo Uma Hora Direto sem intervalos comerciais com Don't Stop da Kiss.
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0: Geeks, 8 horas 43 minutos. Fechamos mais uma sequência do Don't Stop com Sepultura, Beyond the Dream. Ainda ouvimos Ace Frehley com Walk on the Moon. Passou também Twisted Sister, Pantera. Quem mais passou hoje aqui no Don't Stop? Ozzy Osbourne, Talismã. E seguimos. 8h43.
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0: Fechando Don't Stop Canildo, You Are One. Ainda ouvimos Sammy Hagar e CDC com Hell's Bells. 8 horas 57 minutos. E assim chegamos ao final de mais um Don't Stop, que estará de volta amanhã após o Alternativa Kiss. Quem está faturando duas camisetas é o final do telefone 9286, é o Eduardo Nogueira Linhares. Ele quer uma camiseta G e outra GG. Na sequência para a Rede Kiss de Rádio, vem a voz do Brasil no comando da nave a partir de agora. Chegando Rodrigo Branco, corre no aplicativo da Kiss, que o Brancão vai estar comandando uma hora direto, sem intervalos comerciais. Eu, Rosângela Alves, fico por aqui e estarei de volta amanhã. Beijos, uma ótima noite.
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7: Bavião tá no ar, mais um Don't Stop Online. A gente vai abrindo hoje com Remy Zero.